0: uma e dois. 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
1: Győr é uma cidade situada no noroeste da Hungria, localizada estrategicamente entre Budapeste, Viena e Bratislava. É conhecida pelo seu centro histórico bem preservado e pela importância económica e industrial na região. A cidade desenvolve-se na confluência de vários rios, o que contribui para a sua configuração urbana e paisagem característica. O centro histórico destaca-se por ruas organizadas, praças elegantes e edifícios barrocos bem conservados, criando um ambiente harmonioso e equilibrado. Győr é também uma cidade dinâmica, com forte atividade comercial e ligação a várias redes de transporte internacionais. Esta combinação entre património histórico e localização estratégica faz dela um dos centros urbanos mais importantes do oeste da Hungria.
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1: Saiba que o paracetamol é o responsável pelo maior número de intoxicações medicamentosas nos animais de companhia. O diretor clínico de um reconhecido hospital veterinário destacou numa entrevista que os nossos animais de companhia não toleram bem o paracetamol, sendo que a situação mais gravosa acontece nos gatos, pois, por não conseguirem metabolizar, este vai acabar por impedir que o seu sangue efetue uma oxigenação correta, podendo mesmo levar à morte. Nos cães, apesar de não ser tão letal, pode provocar severas insuficiências hepáticas. Em caso algum, administre paracetamol nos seus animais de companhia. Lembre-se que qualquer medicamento que o seu animal precise deverá sempre ser efetuado após aconselhamento médico-veterinário.
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1: Usar ou não meias durante a relação sexual é já uma velha questão, havendo muitos a pôr em causa a falta de sensualidade que esta peça de roupa traz ao momento. Contudo, se é daqueles que gostam de se aquecer com um belo e fofinho par de meias, não se preocupe com o que a sua cara metade pode pensar. É que um estudo acaba de concluir que estas podem mesmo melhorar o prazer. Ao aquecerem os pés, as meias ajudam as veias a dilatar, o que confere ao cérebro a sensação de conforto e de que está na hora de dormir. As meias ajudam assim a adormecer mais facilmente e a ter uma noite mais descansada. A mesma sensação tem também benefícios no que à vida sexual diz respeito. Num estudo, a Universidade de Groningen fez um teste com vários casais e concluiu que 80% dos que usavam meias chegavam muito mais facilmente ao orgasmo do que os que estavam com os pés descobertos. Posto isto, não hesite em manter quentes os pés e o coração.
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4: Desejo-me sorte.
5: Apresento-vos um estudante de medicina.
6: Carlos Baião!
7: Olá, estão agora abertas as portas da nossa sala de cinema para lhe falar de três estreias que acontecem esta semana nos cinemas nacionais. Curiosamente, duas delas têm nomes de canções e o primeiro filme que vos falo é exatamente um desses casos. Chama-se Playback e é o biopic de Carlos Baião.
8: Fazem medicina, que é uma profissão sagrada.
9: Quero fazer arte.
10: Mandas tudo à merda e fazes só o que te apetecer. És senhor do teu tempo, desfruta do passeio.
7: Carlos Paião só viveu 30 anos, mas deixou para trás inúmeras canções por ele escritas, uma mão cheia delas, como Cinderela ou Playback, que ganhou o Festival da Canção em 1982, ainda hoje são recordadas, tendo ainda escrito êxitos como a Canção do Beijinho, interpretada por Herman José, ou Senhora Extraterrestre para Amália Rodrigues. Neste filme, com estreia marcada para quinta-feira, vamos conhecer melhor a sua vida. Ela

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1: Após ter contado histórias de Salgueiro Maia, Mário Soares ou Álvaro Cunhal, o prolífico Sérgio Graciano faz agora um biopic de Carlos Baião, estudou medicina antes de se virar totalmente para a música. Rafael Ferreira faz do compositor e intérprete, que além do filme também deu concertos no Nós Alive, com uma banda coordenada por The Legendary Tiger Man, aqui responsável pela banda sonora. Juntam-se a Rafael Ferreira no elenco, Anabela Moreira, Albano Jerónimo, Beatriz Brás e Laura Dutra.
2: Tiro a dançar o playback.
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5: Erica would like to see you in her office.
4: Me?
1: E passamos em seguida para outro filme com nome de canção, mas que neste caso, sem ligação ao seu criador. Vou-lhe falar da comédia erótica I Want Your Sex, outra das estreias da semana.
6: Do you have a girlfriend?
7: I do have a girlfriend.
6: You want a son? You would get weird then.
7: Weird.
6: If we fucked.
1: Um dos grandes nomes do New Queer Cinema e da cena independente americana dos anos 1990, o sempre transgressor Greg Araki, assina este misto entre thriller erótico e comédia que gira à volta de uma artista contemporânea, Erica Tracy, e do seu novo assistente de estúdio, Elliot. O filme arranca com ela morta e segue a investigação do caso, mostrando também o que os levou até aí, incluindo uma relação sadomasoquista. Nos papéis principais encontramos Olivia Wilde e Cooper Hoffman, filho de Philip Seymour Hoffman, que são coadjuvados por Mason Gooding, Chase Sui Wonders, Johnny Knoxville, Margaret Cho ou Charlie XCX.
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1: E para terminar, trago-lhe mais um filme de animação. Este é especial para os mais novos e, inevitavelmente, para os pais, e chama-se Patrulha Pata, o filme dos dinossauros.
9: If we're going into that jungle, we need to suit up for the job. Whatever this island throws at us, yeah!
1: A Patrulha Pata, um grupo de cães de salvamento sobre o qual versa a série animada homónima canadiana, no ar desde 2013, ganha agora o seu terceiro filme. Depois de uma tempestade, os cães vão parar a uma ilha com dinossauros e conhecem por lá um cachorro que está ali abandonado. Pelo meio, um vulcão volta a ser ativado e os cães têm de salvar o dia.
10: Sweet home.
11: Whoa! It doesn't have a big screen TV or Wi-Fi.
12: Ah, that's just my iCloud.
13: He's always watching.
1: Este é um filme de animação realizado por Carl Brunker, que já tinha sido responsável pelos dois capítulos anteriores da saga. Makina Grace, Terry Crews e Fortune Feimster dão voz aos cães.
14: You're going to destroy the island. We need all the help we can get.
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1: The Long and Winding Road é uma canção da banda inglesa The Beatles, escrita por Paul McCartney e incluída no álbum Let It Be, de 1970. A canção foi gravada em janeiro de 1969 com um arranjo musical escasso. Ao preparar as fitas dessas gravações para o lançamento em abril de 1970, o produtor Phil Spector acrescentou-lhe outras partes, corais e orquestrais. Essas modificações enfureceram McCartney de tal forma que, quando apresentou o processo no Tribunal Superior Inglês para a dissolução dos Beatles, citou este episódio como uma das 6 razões que justificavam a pretendida separação. Novas versões da canção, com instrumentação mais simples, foram posteriormente lançadas. Paul McCartney escreveu a canção em 1968, na sua propriedade High Park Farm, perto de Campbelltown, na Escócia, inspirada na crescente tensão entre os membros do grupo. O autor Howard Soons, com base noutros comentários de McCartney, escreve que a letra pode ser vista como o expressar de uma certa angústia na direção da sua vida pessoal, bem como um olhar nostálgico sobre a história dos Beatles. O título The Long and Winding Road foi inspirado numa das primeiras visitas de McCartney à quinta, que tinha comprado em 1966. A frase foi inspirada numa visão de lagos e montanhas distantes por uma estrada que se estende até às colinas nos arredores das Terras Altas. Já em Londres, McCartney gravou uma versão da canção que mais tarde ofereceu a Tom Jones, com a condição de este a lançar como o próximo single. Mas Tom Jones foi forçado a recusá-la, uma vez que a sua editora estava prestes a lançar um single com a canção Without Love. Numa entrevista, em 1994, McCartney referiu que The Long and Winding Road é uma canção bastante triste e revelou também o seu gosto por escrever canções tristes. Lançada como single em maio de 1970, um mês após a separação dos Beatles, a canção tornou-se o 20º e último sucesso do grupo a chegar ao número 1 na tabela de sucessos dos Estados Unidos.

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2: Os adolescentes que dizem competir com os telemóveis dos pais pela sua atenção têm a maior probabilidade de desenvolver um apego inseguro em relação aos progenitores, indica um estudo divulgado na revista Frontiers in Psychology. Os resultados deste estudo, citado pela agência noticiosa espanhola EFE, mostram que as distrações digitais dos pais deterioram a qualidade da relação com os filhos e a estabilidade emocional dos menores. Face ao número crescente de relatos de adolescentes com dificuldades em lidar com o uso do telemóvel pelos pais, cientistas que trabalham sobre a saúde mental digital decidiram investigar, tendo desenvolvido uma escala de interferência da ligação a dispositivos. Esta ferramenta foi criada para medir a perspectiva dos adolescentes sobre o comportamento dos seus cuidadores principais em relação à utilização de dispositivos tecnológicos. Uma amostra de 600 adolescentes entre os 12 e os 17 anos, representativa da população dos Estados Unidos da América, foi inquirida sobre a sua vinculação aos pais e como viam o uso do telemóvel pelos mesmos na sua presença. Os cientistas concluíram que quanto maior é a pontuação na escala de interferência da ligação a dispositivos, maiores são os níveis de apego inseguro, tanto ansioso como evitativo, revelados pelos adolescentes. À medida que crescem e se tornam adultas, as crianças com um estilo de vinculação inseguro podem tornar-se ansiosas e agarrar-se aos outros em busca de segurança, no primeiro caso, ou evitar relacionamentos para minimizar o risco de sofrimento emocional, no segundo, observam os autores. O apego inseguro da adolescência está associado a uma saúde mental mais precária na vida adulta e à dificuldade em manter relações saudáveis, enquanto o apego seguro está ligado a relações mais satisfatórias e a um maior bem-estar, refere a EFE.
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0: 2 e 1. 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
1: Uma das mudanças pelas quais os consumidores passaram com o avanço da tecnologia é o facto de que tendemos a ser mais exigentes e menos fiéis às empresas ou profissionais. Isso quer dizer que, uma vez que as expectativas não sejam atendidas, trocar não é um problema. Dentro deste contexto, direcionar ofertas exclusivas pode ser uma boa tática de marketing. As pessoas estão mais atentas às verdadeiras oportunidades de negócio e não adianta simplesmente apostar numa guerra de preços com os concorrentes.
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1: Já ouviu falar na calçada ecológica? Aqui o cimento não entra, já que ela é pavimentada com relva, com espaço para flores e até uma árvore. A vantagem é que deixa o visual da rua mais agradável, ajuda a absorver as águas das chuvas e contribui para melhorar a qualidade de vida.
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1: A alimentação antes do exercício físico pode influenciar a energia e o desempenho, embora deva ser ajustada ao tipo de treino e à tolerância individual. Em geral, refeições leves, com hidratos de carbono de fácil digestão e alguma proteína, tendem a ser melhor toleradas. Exemplos incluem frutas.

0: 2 horas antes do exercício, enquanto outras toleram apenas pequenos snacks mais próximos do treino. Em geral, a chave está na adaptação individual e na experiência prática.
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0: 3 e 2. 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
1: A 5 de agosto de 1930, nasce Neil Armstrong. É um ex-astronauta, piloto de testes e aviador naval que escreveu o seu nome na história do século XX e da humanidade ao ser o primeiro homem a pisar a Lua. Depois de anunciar que não mais iria ao espaço, após a saga da Apollo 11, Neil Armstrong retirou-se da NASA em fins de 1970 e tornou-se professor de Engenharia Aeroespacial na Universidade de Cincinnati. A 5 de agosto de 1968, nasce Colin McRae. Foi um piloto britânico do Campeonato Mundial de Rally, filho de Jimmy McRae, 5 vezes campeão do Rally do Reino Unido. Colin começou a sua carreira em 1986. Era um condutor regular nos campeonatos escoceses de rally e rapidamente se notabilizou pela velocidade e estilo de condução. Uma outra participação de Colin foi no mundo dos jogos de computadoras. Em 1998, foi lançado o intitulado Colin McRae Rally, um fenómeno dos videojogos que hoje é adaptado para quase todas as consolas.
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4: E em Pombal estão agora
5: 19 graus.

As ondas de calor que têm atingido o sul da Europa serão responsáveis pela enormidade dos fogos que assolaram, nestas últimas semanas, vários países que pareciam imunes a incêndios de tal magnitude. França, Espanha, Grécia e Turquia sofreram por estes dias tragédias que nós, em Portugal, já nos vamos ciclicamente habituando. Países dos mais desenvolvidos viram-se assim, de um dia para o outro, frágeis, sem capacidade para fazer frente à onda de incêndios que os atingiu. No caso de França, foi toda a região de Bordeaux até à nossa geminada Biscarrosse a sofrer os danos das chamas que consumiram floresta, vinhas e pequenas aldeias. Por cá, voltámos a ter incêndios florestais com os habituais espetáculos televisivos em direto. Numa das emissões, que habitualmente se prolongam por horas, pudemos ver a atuação de um grupo de bombeiros, certamente cumprindo ordens superiores, junto da sua viatura e a olhar o início de um fogo. O terreno, plano, era mais um relvado seco. O pinhal ficava umas dezenas de metros adiante. Para um leigo como nós, seria fácil apagar as chamas que ali começavam a despontar. Mas os especialistas lá terão as suas razões para só darem combate ao pequeno incêndio quando este já tomava conta da floresta que, pouco tempo depois, se estendia pela encosta abaixo. A repórter de serviço, entretanto, fazia o seu direto de um outro ponto, registando a opinião de populares, que, como costume, não poupou as autoridades e os bombeiros, queixando-se da falta de bombeiros junto do que é seu. Nisto, diretos, há sempre inconvenientes, como a daquele imigrante que desabafava quando o fogo

Estamos muito aquém das expectativas associadas à criação do sistema de gestão integrada de fogos rurais, lançando um grave alerta sobre a capacidade do país para enfrentar futuras épocas de incêndios extremos. E acrescento, e passo a citar, apesar das reformas aprovadas em 2017, a introdução do sistema consagrou na lei uma mudança formal de paradigma que não se concretizou no terreno, nunca foi implantado. E mais, diz o relatório. Sem alterações estruturais que permitam levar à prática os três princípios basilares do sistema, não se prevêem melhorias relevantes para mitigar o problema de incêndios rurais em Portugal. Pelo que diz ser necessário concretizar os princípios da integração entre a prevenção e combate, profissionalização dos agentes e especialização da intervenção. O que não acontece em Portugal, que continua provavelmente exposto a novas épocas de incêndios catastróficos, semelhantes aos de 2003, 2005, 2017 e 2025, com os meios absorvidos sobretudo para estabilizar a proteção das povoações e menos recursos para os perímetros florestais, tendo como resultado que setores aparentemente controlados sofrem reativações que acabam por gerar novas frentes de expansão. Fim de citação. No que respeita ao combate aos fogos, parece confirmar-se a existência de um déficit de especialização, apoio técnico à decisão insuficiente, exaustão dos operacionais, fragilidades no planeamento e a ausência dos objetivos operacionais mensuráveis. A afirmação não é minha, vem no relatório da Comissão Técnica Independente. E o espetáculo dos fogos nas televisões, com longos diretos que de informação pouco têm, parece confirmar um tal déficit, malgrado o esforço, por vezes inglório, dos nossos bombeiros, sempre prontos, mas nem sempre bem coordenados.

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1: Győr é uma cidade situada no noroeste da Hungria, localizada estrategicamente entre Budapeste, Viena e Bratislava. É conhecida pelo seu centro histórico bem preservado e pela importância económica e industrial na região. A cidade desenvolve-se na confluência de vários rios, o que contribui para a sua configuração urbana e paisagem característica. O centro histórico destaca-se por ruas organizadas, praças elegantes e edifícios barrocos bem conservados, criando um ambiente harmonioso e equilibrado. Győr é também uma cidade dinâmica, com forte atividade comercial e ligação a várias redes de transporte internacionais. Esta combinação entre património histórico e localização estratégica faz dela um dos centros urbanos mais importantes do oeste da Hungria.
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1: Saiba que o paracetamol é o responsável pelo maior número de intoxicações medicamentosas nos animais de companhia. O diretor clínico de um reconhecido hospital veterinário destacou numa entrevista que os nossos animais de companhia não toleram bem o paracetamol, sendo que a situação mais gravosa acontece nos gatos, pois, por não conseguirem metabolizar, este vai acabar por impedir que o seu sangue efetue uma oxigenação correta, podendo mesmo levar à morte. Nos cães, apesar de não ser tão letal, pode provocar severas insuficiências hepáticas. Em caso algum, administre paracetamol nos seus animais de companhia. Lembre-se que qualquer medicamento que o seu animal precise deverá sempre ser efetuado após aconselhamento médico-veterinário. 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
0: A temperatura atual em Pombal é de
2: 19 graus.

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5: Desejo-me sorte.
6: Apresento-vos um estudante de medicina.
7: Carlos Baião!
8: Olá, estão agora abertas as portas da nossa sala de cinema para lhe falar de três estreias que acontecem esta semana nos cinemas nacionais. Curiosamente, duas delas têm nomes de canções e o primeiro filme que vos falo é exatamente um desses casos. Chama-se Playback e é o biopic de Carlos Baião.
9: Fazem medicina, que é uma profissão sagrada.
10: Quero fazer arte.
11: Mandas tudo à merda e fazes só o que te apetecer. És senhor do teu tempo, desfruta do passeio.
8: Carlos Paião só viveu 30 anos, mas deixou para trás inúmeras canções por ele escritas, uma mão cheia delas, como Cinderela ou Playback, que ganhou o Festival da Canção em 1982, ainda hoje são recordadas, tendo ainda escrito êxitos como a Canção do Beijinho, interpretada por Herman José, ou Senhora Extraterrestre para Amália Rodrigues. Neste filme, com estreia marcada para quinta-feira, vamos conhecer melhor a sua vida.

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1: Após ter contado histórias de Salgueiro Maia, Mário Soares ou Álvaro Cunhal, o prolífico Sérgio Graciano faz agora um biópico de Carlos Baião, estudou medicina antes de se virar totalmente para a música. Rafael Ferreira faz do compositor e intérprete, que além do filme também deu concertos no Nós Alive, com uma banda coordenada por The Legendary Tiger Man, aqui responsável pela banda sonora. Juntam-se a Rafael Ferreira no elenco, Anabela Moreira, Albano Jerónimo, Beatriz Brás e Laura Dutra.
2: Tiro a dançar o playback.
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4: Elliot, Erica would like to see you in her office.
5: Me?
1: E passamos em seguida para outro filme com nome de canção, mas que neste caso sem ligação ao seu criador. Vou-lhe falar da comédia erótica I Want Your Sex, outra das estreias da semana.
6: Do you have a girlfriend?
7: I do have a girlfriend.
6: You want a son? You would get weird then.
7: Weird.
6: If we fucked.
1: Um dos grandes nomes do New Queer Cinema e da cena independente americana dos anos 1990, o sempre transgressor Greg Araki, assina este misto entre thriller erótico e comédia que gira à volta de uma artista contemporânea, Erica Tracy, e do seu novo assistente de estúdio, Elliot. O filme arranca com ela morta e segue a investigação do caso, mostrando também o que os levou até aí, incluindo uma relação sadomasoquista.
7: If this vagina, join the fucking club. I think about you all the time. It's like I can't change the channel. That's perfectly normal.
1: Nos papéis principais encontramos Olivia Wilde e Cooper Hoffman, filho de Philip Seymour Hoffman, que são coadjuvados por Mason Gooding, Chase Sue Wonders, Johnny Knoxville, Margaret Cho ou Charlie XCX.
8: Why are you doing this?
9: Because you like it, baby.
8: Erica, stop.
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1: E para terminar, trago-lhe mais um filme de animação. Este é especial para os mais novos e, inevitavelmente, para os pais, e chama-se Patrulha Pata, o filme dos dinossauros.
10: Se nós vamos para aquela jungle, precisamos suit up for the job. Whatever this island throws at us, yeah!
1: A Patrulha Pata, um grupo de cães de salvamento sobre o qual versa a série animada homónima canadiana, no ar desde 2013, ganha agora o seu terceiro filme. Depois de uma tempestade, os cães vão parar a uma ilha com dinossauros e conhecem por lá um cachorro que está ali abandonado. Pelo meio, um vulcão volta a ser ativado e os cães têm de salvar o dia.
11: Sweet home.
12: Whoa!
11: It doesn't have a big screen TV or Wi-Fi.
12: Ah.
11: That's just my iCloud. He's always watching.
1: Este é um filme de animação realizado por Carl Brunker, que já tinha sido responsável pelos dois capítulos anteriores da saga. McKenna Grace, Terry Crews e Fortune Feimster dão voz aos cães.
11: You're going to destroy the island. We need all the help we can get.
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2: O recorde do mundo do maior tapete manufaturado chega-nos da Malásia. Mais de 400 tecelões de três diferentes comunidades uniram-se para atingir este recorde numa tentativa de alertar as novas gerações para a preservação desta arte. O tapete alcançou um registro de 1.128 metros de comprimento e 71 centímetros de largura. E por falar em tapetes, também os há no balcão de um bar e servem geralmente para acomodar a cerveja dos clientes e algumas gotas da bebida que possam cair. Neste sentido, a marca de cerveja Heineken produziu o maior tapete de cerveja do mundo, estabelecendo a marca nos 15 metros de diâmetro e 6 de espessura. Foi na Dinamarca, a 15 de setembro de 2002.
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0: devemos confiar no processo da vida. Obviamente não se trata de cruzar os braços e esperar pelo que temos que viver passar por nós. Não. Os nossos caminhos são ajustados ao nosso crescimento, para o benefício que extraímos das nossas experiências. Nós não devemos recriminar-nos pelo nosso passado. O que fizemos na altura foi a única coisa que poderíamos ter feito com os recursos e conhecimentos que possuímos. Então, além de ser um desperdício energético, é totalmente inútil rever o passado para sentir culpa ou remorso. Devemos apenas usar o nosso passado para fins práticos, aprender o máximo possível com ele, ver o quanto crescemos e os pontos fortes que desenvolvemos. Pense nisto e seja feliz.
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2: A alimentação antes do exercício físico pode influenciar a energia e o desempenho, embora deva ser ajustada ao tipo de treino e à tolerância individual. Em geral, refeições leves, com hidratos de carbono de fácil digestão e alguma proteína, tendem a ser melhor toleradas. Exemplos incluem fruta com iogurte, pão com ovo ou aveia com bebida vegetal. O objetivo não é comer muito, mas fornecer energia suficiente sem causar desconforto gastrointestinal. Também é importante o timing. Algumas pessoas preferem comer uma a duas horas antes do exercício, enquanto outras toleram apenas pequenos snacks mais próximos do treino. Em geral, a chave está na adaptação individual e na experiência prática.
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1: Os adolescentes que dizem competir com os telemóveis dos pais pela sua atenção têm a maior probabilidade de desenvolver um apego inseguro em relação aos progenitores, indica um estudo divulgado na revista Frontiers in Psychology. Os resultados deste estudo, citado pela agência noticiosa espanhola EFE, mostram que as distrações digitais dos pais deterioram a qualidade da relação com os filhos e a estabilidade emocional dos menores. Face ao número crescente de relatos de adolescentes com dificuldades em lidar com o uso do telemóvel pelos pais, cientistas que trabalham sobre a saúde mental digital decidiram investigar, tendo desenvolvido uma escala de interferência da ligação a dispositivos. Esta ferramenta foi criada para medir a perspectiva dos adolescentes sobre o comportamento dos seus cuidadores principais em relação à utilização de dispositivos tecnológicos. Uma amostra de 600 adolescentes entre os 12 e os 17 anos, representativa da população dos Estados Unidos da América, foi inquirida sobre a sua vinculação aos pais e como viam o uso do telemóvel pelos mesmos na sua presença. Os cientistas concluíram que quanto maior é a pontuação na escala de interferência da ligação a dispositivos, maiores são os níveis de apego inseguro, tanto ansioso como evitativo, revelados pelos adolescentes. À medida que crescem e se tornam adultas, as crianças com um estilo de vinculação inseguro podem tornar-se ansiosas e agarrar-se aos outros em busca de segurança, no primeiro caso, ou evitar relacionamentos para minimizar o risco de sofrimento emocional, no segundo, observam os autores. O apego inseguro da adolescência está associado a uma saúde mental mais precária na vida adulta e à dificuldade em manter relações saudáveis, enquanto o apego seguro está ligado a relações mais satisfatórias e a um maior bem-estar, refere a EFE.
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1: Manhã de quarta-feira. Obrigada por estar desse lado. É sempre um gosto partilhar o dia consigo. Continuo por aí.

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4: The Long and Winding Road é uma canção da banda inglesa The Beatles, escrita por Paul McCartney e incluída no álbum Let It Be, de 1970. A canção foi gravada em janeiro de 1969 com um arranjo musical escasso. Ao preparar as fitas dessas gravações para o lançamento em abril de 1970, o produtor Phil Spector acrescentou-lhe outras partes, corais e orquestrais. Essas modificações enfureceram McCartney de tal forma que, quando apresentou o processo no Tribunal Superior Inglês para a dissolução dos Beatles, citou este episódio como uma das 6 razões que justificavam a pretendida separação. Novas versões da canção, com instrumentação mais simples, foram posteriormente lançadas. Paul McCartney escreveu a canção em 1968 na sua propriedade High Park Farm, perto de Campbelltown, na Escócia, inspirada na crescente tensão entre os membros do grupo. O autor Howard Soons, com base noutros comentários de McCartney, escreve que a letra pode ser vista como o expressar de uma certa angústia na direção da sua vida pessoal, bem como um olhar nostálgico sobre a história dos Beatles. O título The Long and Winding Road foi inspirado numa das primeiras visitas de McCartney à quinta, que tinha comprado em 1966. A frase foi inspirada numa visão de lagos e montanhas distantes por uma estrada que se estende até às colinas nos arredores das Terras Altas. Já em Londres, McCartney gravou uma versão da canção que mais tarde ofereceu a Tom Jones, com a condição de este a lançar como o próximo single. Mas Tom Jones foi forçado a recusá-la, uma vez que a sua editora estava prestes a lançar um single com a canção Without Love. Numa entrevista, em 1994, McCartney referiu que The Long and Winding Road é uma canção bastante triste e revelou também o seu gosto por escrever canções tristes. Lançada como single em maio de 1970, um mês após a separação dos Beatles, a canção tornou-se o 20º e último sucesso do grupo a chegar ao número 1 na tabela de sucessos dos Estados Unidos.

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2: O relógio marca agora
3: 7:21.

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2: Município de Pombal vai financiar a reabilitação da sede da Filarmónica Artística Pombalense. Saiba mais pormenores já a seguir.
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2: O município de Pombal vai lançar um concurso público para a execução da empreitada de reabilitação da sede da Filarmónica Artística Pombalense, uma intervenção destinada a melhorar as condições de utilização, segurança e conservação daquele equipamento cultural que desempenha um papel relevante na dinamização artística e associativa do concelho. Segundo uma nota do município, a obra tem como principal objetivo a melhoria das condições de utilização, segurança, durabilidade e eficiência funcional do edifício existente. Com um prazo de execução previsto de 180 dias após a consignação da obra, o investimento permitirá criar melhores condições para o desenvolvimento das atividades musicais, culturais e formativas promovidas pela Filarmónica Artística Pombalense, com o município a reafirmar o compromisso com a preservação das instituições culturais do concelho, que têm um papel fundamental na formação, inclusão e participação da comunidade. Na mesma reunião de Câmara, onde foi decidido a abertura deste concurso, a Câmara Municipal de Pombal deliberou ainda a operação de requalificação e reestruturação do Centro Histórico da cidade, num projeto previsto de 750 mil euros. A requalificação do Centro Histórico pretende preservar esta zona da cidade pela sua relevância patrimonial e histórica, assim como melhorar a qualidade de vida da população e dos moradores. Foi ainda deliberada a abertura de um concurso público para a empreitada de construção e reparação de vias nas localidades de Casalinho da Foz, Águas Belas, Boiças, Estevães e Rosados, na freguesia da Mata Mourisca, numa intervenção destinada a melhorar as condições de circulação, segurança rodoviária e acessibilidade nestes aglomerados populacionais. Esta obra vem no seguimento dos trabalhos recentes executados no saneamento básico na freguesia de Mata Mourisca, que envolveram intervenções significativas e foram imprescindíveis para a modernização dos serviços de saneamento básico à população local. O investimento na rede viária tem um valor previsto de cerca de 700 mil euros. Após uma luta de alguns anos, os forcados amadores de Abiul puderam, enfim, estrear-se em casa. Foi na corrida de touros do passado domingo, inserida nas festas do Bodo de Abiul, que os forcados locais fizeram a sua estreia perante uma praça de touros completamente lotada. Uma estreia auspiciosa, com quatro pegas efetuadas à primeira. O responsável do grupo, o cabo Helder Parker, era por isso um homem satisfeito.
3: Não é fácil explicar o que a gente sente. Isto, acima de tudo, foi uma grande luta. Tínhamos, é claro, muita gente para nos apoiar, mas havia também muita gente que gostasse que não corresse bem. Epá, e acabar a corrida assim como nós acabamos, isto é uma coisa inexplicável, foi espetacular. Não é fácil hoje em dia num grupo fazerem-se quatro pegas à primeira, e o grupo, os miúdos, estão eles todos parabéns. Não podia ter corrido melhor.
2: Agora, os forcados amadores de Abiul querem ver se ainda este ano conseguem participar em mais algumas corridas.
3: Estamos a trabalhar para isso. A Assembleia da ANGF já foi um bocado tarde, aqui assim, já em março, e pronto, quando a gente entrou já havia muitos cartazes fechados, e agora continua, né? As pessoas também estiveram aqui na expectativa de ver como é que corria hoje, e se Deus quiser para o ano, e se bem calhar ainda este ano, vamos ter ainda umas corridinhas para levar o povo de Abiul também a outros lados.
2: A primeira pega dos forcados amadores de Abiul foi concretizada por Helder Serra, um jovem de 19 anos, natural de Ancião, que agradeceu aos seus colegas por esta oportunidade.
4: Eu acho que é uma sensação memorável para mim, com 19 anos, e o meu primeiro tour, e com esta malta incrível. Temos aqui ao nosso lado grandes professores neste grupo. Um obrigado ao nosso cabo Helder Parker e a todo o resto do grupo. E só tenho a agradecer a todos os participantes e apoiantes deste grupo, após treino, após treino e tudo, que acompanham tudo e dão-se que fosse o melhor e nunca deixam nenhum forcado para trás.
2: A Associação Nacional de Freguesias, ANAFRE, congratulou-se pela abertura das candidaturas a apoios do Fundo de Emergência Municipal para que as freguesias atingidas pelas tempestades possam reparar, reconstruir e repor infraestruturas e equipamentos públicos. As candidaturas destinam-se ao apoio à reparação, reconstrução e reposição de infraestruturas e equipamentos públicos afetados pelos fenómenos meteorológicos excepcionais e graves ocorridos nos territórios em situação de calamidade declarada. Numa nota, a ANAFRE considerou que a decisão representa um passo relevante para as freguesias localizadas nos territórios abrangidos, que passam a poder apresentar candidaturas desde que demonstrem ter sofrido danos ou prejuízos diretamente decorrentes desses fenómenos meteorológicos. Para a ANAFRE, esta abertura constitui uma resposta importante às necessidades sentidas no terreno e reconhece o papel das freguesias na reposição da normalidade, na proteção das populações e na recuperação de equipamentos e infraestruturas essenciais à vida das comunidades. As candidaturas decorrem desde 1 de agosto e até 30 de novembro e devem ser apresentadas junto à Comissão de Coordenação e Desenvolvimento Regional, territorialmente competente. A comparticipação da Administração Central pode ir até 60% dos custos totais elegíveis. Entre as despesas abrangidas, encontram-se obras de reparação, reconstrução e reposição de infraestruturas e equipamentos afetados, trabalhos de remoção de escombros, intervenções de segurança, outras despesas indispensáveis à recuperação e manutenção das infraestruturas e equipamentos públicos danificados e as despesas realizadas ao abrigo de adiantamentos já concedidos anteriormente, desde que cumpram as condições definidas. E assim termina este serviço noticioso. Fique bem e continue na nossa companhia.
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1: A 5 de agosto de 1930, nasce Neil Armstrong. É um ex-astronauta, piloto de testes e aviador naval que escreveu o seu nome na história do século XX e da humanidade ao ser o primeiro homem a pisar a Lua. Depois de anunciar que não mais iria ao espaço, após a saga da Apollo 11, Neil Armstrong retirou-se da NASA em fins de 1970 e tornou-se professor de Engenharia Aeroespacial na Universidade de Cincinnati. A 5 de agosto de 1968, nasce Colin McRae. Foi um piloto britânico do Campeonato Mundial de Rally, filho de Jimmy McRae, 5 vezes campeão do Rally do Reino Unido. Colin começou a sua carreira em 1986. Era um condutor regular nos campeonatos escoceses de rally e rapidamente se notabilizou pela velocidade e estilo de condução. Uma outra participação de Colin foi no mundo dos jogos de computadoras. Em 1998, foi lançado o intitulado Colin McRae Rally, um fenómeno dos videojogos que hoje é adaptado para quase todas as consolas.
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2: Começa agora mais um Pombal em agenda com mais algumas sugestões para que aproveite bem o fim de semana e não só no concelho de Pombal. E hoje destacando algumas festas, contos e cinema. Começo com a iniciativa Contos ao Luar, que acontece todas as sextas-feiras do mês de agosto no Largo da Biblioteca, com entrada livre. Assim, esta sexta-feira, às 21h30, poderá ouvir os contos de Paula Cussati. Outra iniciativa no Largo da Biblioteca são as sessões de cinema ao ar livre, promovidas pelo Haha Art Film Festival, o festival de cinema de comédia organizado pelo Cine Clube de Pombal. Estas sessões acontecem todas as quintas-feiras, arrancando esta semana com O Processo do Cão e prosseguindo na quinta-feira, dia 13, com o filme O Velho e a Espada, que contará com a presença do realizador Fábio Powers. As sessões têm início às 22 horas. Este fim de semana realizam-se também as Tasquinhas Made in Santiago de Litém, uma iniciativa que decorre sexta, sábado e domingo, sendo que, na sexta-feira, contará com um concerto com a fanfarra Drama e Beiço, às 21h30, a atuação da banda Mercurium, às 22h30, e ainda do DJ Carl, às 24h. No sábado, as Tasquinhas abrem ao meio-dia e, durante a tarde, haverá os Jogos do Elder e ainda a animação de rua pelo grupo de música popular Os Amigos da Gaita, a partir das 16 horas. À noite, realiza-se um concerto com a banda Ayom, incluída no festival Sete Sóis, Sete Luas, às 22 horas, e às 23, o concerto é com as Vozes de Santiago. Depois, a animação fica novamente a cargo do DJ Carl. Já no domingo, as Tasquinhas voltam a abrir às 12 horas e durante a tarde há de novo Jogos do Elder e animação de rua, desta vez com os acordeonistas Raízes de Litém. Às 22 atua a banda Spice Boys e às 24 os DJs Bagunçada. Realce que o recinto contará com 3 Tasquinhas exploradas pelo Dino Clube Garecos e Arunca, que servirão pratos típicos como tortulho, carneiro, sopa do verde ou a taxadinha. Haverá ainda 20 casinhas de artesanato, atividades económicas e produtos locais. Em termos de festas, destaco as festas de Santo Elias em Carnide, que arrancam já esta quinta-feira. Do programa destaca-se na sexta o baile com o grupo Só Ritmo, às 21 horas, o espetáculo com o grupo NASA, às 23, e também a atuação de Kid Louco e Los Mistérios a partir da 1 da manhã. Depois, às 3 da manhã, ainda há tempo para o DJ Alex Fernandes. No sábado, o recinto abre às 16 horas com um passeio de motas pela freguesia, às 18 realiza-se uma missa e às 21 começa o baile com o duo Ângelo Miguel e Anabela. Às 23 atua Maninho, à 1 da manhã os DJs Bagunçada e às 3 o DJ 50. No domingo, ao meio-dia, é a recolha dos andores e a recepção pelos bombos de Carnide e às 15 há missa solene seguida de procissão, entrega da bandeira e venda dos andores. Às 16h30 pode ver a atuação do grupo de concertinas de Carnide e às 17h30 realiza-se o Festival de Folclore 2026 numa parceria com o Rancho Folclórico Alegrias do Campo de Carnide. À noite, há baile com Ricardo Silva, às 21h, espetáculo com a banda Iris, às 22h30 e espetáculo com Pop Corners, à 00h30. Depois, a animação fica a cargo do MC Diego e DJ LPK. Finalmente, na segunda-feira, o baile é com Graciano Ricardo, às 21h, sendo que às 22h30 atua Toy e a sua banda. A festa encerra com os DJs Nuca e DJ Vito. Também em festa no fim de semana vai estar Pousadas Vedras, com as festas em honra de Santo António e do Espírito Santo. Sexta-feira, às 22h, atua o DJ Shorkim e no sábado os festejos arrancam às 9 da manhã com uma arruada pelo grupo de gaiteiros Os Canários. Durante a tarde haverá quermesse, uma exposição de motorizadas, jogos tradicionais e uma garraiada.

0: e do grupo de danças e cantares de Pousadas Vedras. A festa termina com um baile animado por Big Jovem a partir das 21 horas. E eram estas as sugestões que tinha para si. Espero que aproveite algumas delas e se tiver algum evento que queira destacar na sua terra, pode-nos fazer chegar a informação através da nossa página de Facebook ou por e-mail para geral@pombal97.com. Viva as festas e o verão no seu concelho.
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2: E a música que toca a seguir...

0: As ondas de calor que têm atingido o sul da Europa serão responsáveis pela enormidade dos fogos que assolaram, nestas últimas semanas, vários países que pareciam imunes a incêndios de tal magnitude. França, Espanha, Grécia e Turquia sofreram por estes dias tragédias que nós, em Portugal, já nos vamos ciclicamente habituando. Países dos mais desenvolvidos viram-se assim, de um dia para o outro, frágeis, sem capacidade para fazer frente à onda de incêndios que os atingiu. No caso de França, foi toda a região de Bordeaux até à nossa geminada Biscarrosse a sofrer os danos das chamas que consumiram floresta, vinhas e pequenas aldeias. Por cá, voltámos a ter incêndios florestais com os habituais espetáculos televisivos em direto. Numa das emissões, que habitualmente se prolongam por horas, pudemos ver a atuação de um grupo de bombeiros, certamente cumprindo ordens superiores, junto da sua viatura e a olhar o início de um fogo. O terreno, plano, era mais um relvado seco. O pinhal ficava umas dezenas de metros adiante. Para um leigo como nós, seria fácil apagar as chamas que ali começavam a despontar. Mas os especialistas lá terão as suas razões para só darem combate ao pequeno incêndio quando este já tomava conta da floresta que, pouco tempo depois, se estendia pela encosta abaixo. A repórter de serviço, entretanto, fazia o seu direto de um outro ponto, registando a opinião de populares, que, como costume, não poupa as autoridades e os bombeiros, queixando-se da falta de bombeiros junto do que é seu. Nisto, diretos, há sempre inconvenientes, como a daquele imigrante que desabafava quando o fogo começava em Valpaços. Vindo do Canadá para passar uns dias de férias, chego aqui e vejo que a minha casa está em perigo. Se ocorressem logo no início, seria fácil apagar o fogo. Agora, olhe que por aí vai. Não sendo perito na matéria, registro que a Comissão Técnica Independente refere um relatório agora entregue sobre os fogos de 2025, dizendo, e passo a citar, ficámos muito aquém das expectativas associadas à criação do sistema de gestão integrada de fogos rurais, lançando um grave alerta sobre a capacidade do país para enfrentar futuras épocas de incêndios extremos. E acrescento, e passo a citar, apesar das reformas aprovadas em 2017, a introdução do sistema consagrou na lei uma mudança formal de paradigma que não se concretizou no terreno, nunca foi implantado. E mais, diz o relatório. Sem alterações estruturais que permitam levar à prática os três princípios basilares do sistema, não se prevêem melhorias relevantes para mitigar o problema de incêndios rurais em Portugal. Pelo que diz ser necessário concretizar os princípios da integração entre a prevenção e combate, profissionalização dos agentes e especialização da intervenção. O que não acontece em Portugal, que continua provavelmente exposto a novas épocas de incêndios catastróficos semelhantes aos de 2003, 2005, 2017 e 2025, com os meios absorvidos sobretudo para estabilizar a proteção das povoações e menos recursos para os perímetros florestais, tendo como resultado que setores aparentemente controlados sofrem reativações que acabam por gerar novas frentes de expansão. Fim de citação. No que respeita ao combate aos fogos, parece confirmar-se a existência de um déficit de especialização, apoio técnico à decisão insuficiente, exaustão dos operacionais, fragilidades no planeamento e ausência dos objetivos operacionais mensuráveis. A afirmação não é minha, vem no relatório da Comissão Técnica Independente. E o espetáculo dos fogos nas televisões, com longos diretos que de informação pouco têm, parece confirmar um tal déficit, malgrado o esforço, por vezes inglório, dos nossos bombeiros sempre prontos, mas nem sempre bem coordenados.
1: Foi a opinião de Alfredo Faustino. Alfredo Faustino.
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3: Oito e um. 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
4: Desejo-me sorte.
5: Apresento-vos um estudante de medicina.
6: Carlos Baião!
7: Olá, estão agora abertas as portas da nossa sala de cinema para lhe falar de três estreias que acontecem esta semana nos cinemas nacionais. Curiosamente, duas delas têm nomes de canções e o primeiro filme que vos falo é exatamente um desses casos. Chama-se Playback e é o biopic de Carlos Baião.
8: Estás em medicina, que é uma profissão sagrada.
9: Quero fazer arte.
10: Mandas tudo à merda e fazes só o que te apetecer. És senhor do teu tempo, desfruta do passeio.
7: Carlos Paião só viveu 30 anos, mas deixou para trás inúmeras canções por ele escritas, uma mão cheia delas, como Cinderela ou Playback, que ganhou o Festival da Canção em 1982, ainda hoje são recordadas, tendo ainda escrito êxitos como a Canção do Beijinho, interpretada por Herman José, ou O Senhor Extraterrestre para Amália Rodrigues. Neste filme, com estreia marcada para quinta-feira, vamos conhecer melhor a sua vida.

0: É a melhor tradução de amor romântico que alguma vez ouvi na história da música portuguesa.
1: Após ter contado histórias de Salgueiro Maia, Mário Soares ou Álvaro Cunhal, o prolífico Sérgio Graciano faz agora um biopic de Carlos Baião, estudou medicina antes de se virar totalmente para a música. Rafael Ferreira faz do compositor e intérprete, que além do filme também deu concertos no Nós Alive, com uma banda coordenada por The Legendary Tiger Man, aqui responsável pela banda sonora. Juntam-se a Rafael Ferreira no elenco, Anabela Moreira, Albano Jerónimo, Beatriz Brás e Laura Dutra.
2: Inteiro a dançar o playback.
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4: Elliot, Erica would like to see you in her office.
5: Me?
1: E passamos em seguida para outro filme com nome de canção, mas que neste caso sem ligação ao seu criador. Vou-lhe falar da comédia erótica I Want Your Sex, outra das estreias da semana.
6: Do you have a girlfriend?
7: I do have a girlfriend.
6: You want a son? You would get weird then.
7: Weird.
6: If we fucked.
1: Um dos grandes nomes do New Queer Cinema e da cena independente americana dos anos 1990, o sempre transgressor Greg Araki, assina este misto entre thriller erótico e comédia que gira à volta de uma artista contemporânea, Erica Tracy, e do seu novo assistente de estúdio, Elliot. O filme arranca com ela morta e segue a investigação do caso, mostrando também o que os levou até aí, incluindo uma relação sadomasoquista.
7: Give this vagina. Join the fucking club. I think about you all the time. It's like I can't change the channel. That's perfectly normal.
1: Nos papéis principais encontramos Olivia Wilde e Cooper Hoffman, filho de Philip Seymour Hoffman, que são coadjuvados por Mason Gooding, Chase Sue Wanders, Johnny Knoxville, Margaret Cho ou Charlie XCX.
8: Why are you doing this?
9: Because you like it, baby.
8: Erica, stop.
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1: E para terminar, trago-lhe mais um filme de animação. Este é especial para os mais novos e, inevitavelmente, para os pais, e chama-se Patrulha Pata, o filme dos dinossauros.
10: If we're going into that jungle, we need to suit up for the job. Whatever this island throws at us, yeah!
1: A Patrulha Pata, um grupo de cães de salvamento sobre o qual versa a série animada homónima canadiana, no ar desde 2013, ganha agora o seu terceiro filme. Depois de uma tempestade, os cães vão parar a uma ilha com dinossauros e conhecem por lá um cachorro que está ali abandonado. Pelo meio, um vulcão volta a ser ativado e os cães têm de salvar o dia.
11: Sweet home. Whoa! It doesn't have a big screen TV or Wi-Fi.
10: Ah!
11: That's just my iCloud. He's always watching.
1: Este é um filme de animação realizado por Carl Brunker, que já tinha sido responsável pelos dois capítulos anteriores da saga. Makina Grace, Terry Crews e Fortune Feimster dão voz aos cães.
10: You're going to destroy the island. We need all the help we can get.
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1: Uma das mudanças pelas quais os consumidores passaram com o avanço da tecnologia é o facto de que tendemos a ser mais exigentes e menos fiéis às empresas ou profissionais. Isso quer dizer que, uma vez que as expectativas não sejam atendidas, trocar não é um problema. Dentro deste contexto, direcionar ofertas exclusivas pode ser uma boa tática de marketing. As pessoas estão mais atentas às verdadeiras oportunidades de negócio e não adianta simplesmente apostar numa guerra de preços com os concorrentes.
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9: Tome nota, agora são
10: 8:23.

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1: Usar ou não meias durante a relação sexual é já uma velha questão, havendo muitos a pôr em causa a falta de sensualidade que esta peça de roupa traz ao momento. Contudo, se é daqueles que gostam de se aquecer com um belo e fofinho par de meias, não se preocupe com o que a sua cara metade pode pensar. É que um estudo acaba de concluir que estas podem mesmo melhorar o prazer. Ao aquecerem os pés, as meias ajudam as veias a dilatar, o que confere ao cérebro a sensação de conforto e de que está na hora de dormir. As meias ajudam assim a adormecer mais facilmente e a ter uma noite mais descansada. A mesma sensação tem também benefícios no que à vida sexual diz respeito. Num estudo, a Universidade de Groningen fez um teste com vários casais e concluiu que 80% dos que usavam meias chegavam muito mais facilmente ao orgasmo do que os que estavam com os pés descobertos. Posto isto, não hesite em manter quentes os pés e o coração.
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4: Muito bom dia aqui nas Manhãs da Rádio 97 FM. Eu sou a Bruna Galvão e vou fazer-lhe companhia com as melhores músicas, rubricas de entretenimento e muita música. Está no sítio certo. Já lhe tinha dito?

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11: Tome nota, agora são
12: 8 e 42.
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1: Győr é uma cidade situada no noroeste da Hungria, localizada estrategicamente entre Budapeste, Viena e Bratislava. É conhecida pelo seu centro histórico bem preservado e pela importância económica e industrial na região. A cidade desenvolve-se na confluência de vários rios, o que contribui para a sua configuração urbana e paisagem característica. O centro histórico destaca-se por ruas organizadas, praças elegantes e edifícios barrocos bem conservados, criando um ambiente harmonioso e equilibrado. Győr é também uma cidade dinâmica, com forte atividade comercial e ligação a várias redes de transporte internacionais. Esta combinação entre património histórico e localização estratégica faz dela um dos centros urbanos mais importantes do oeste da Hungria.
0: 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E agora, a temperatura em Pombal. 19 graus.

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1: Já ouviu falar na calçada ecológica? Aqui o cimento não entra, já que ela é pavimentada com relva, com espaço para flores e até uma árvore. A vantagem é que deixa o visual da rua mais agradável, ajuda a absorver as águas das chuvas e contribui para melhorar a qualidade de vida.
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1: Saiba que o paracetamol é o responsável pelo maior número de intoxicações medicamentosas nos animais de companhia. O diretor clínico de um reconhecido hospital veterinário destacou numa entrevista que os nossos animais de companhia não toleram bem o paracetamol, sendo que a situação mais gravosa acontece nos gatos, pois, por não conseguirem metabolizar, este vai acabar por impedir que o seu sangue efetue uma oxigenação correta, podendo mesmo levar à morte. Nos cães, apesar de não ser tão letal, pode provocar severas insuficiências hepáticas. Em caso algum, administre paracetamol nos seus animais de companhia. Lembre-se que qualquer medicamento que o seu animal precise deverá sempre ser efetuado após aconselhamento médico-veterinário.
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2: Bom dia, agora são 9:13.

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1: Município de Pombal vai financiar a reabilitação da sede da Filarmónica Artística Pombalense. Saiba mais pormenores já a seguir.
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1: O município de Pombal vai lançar um concurso público para a execução da empreitada de reabilitação da sede da Filarmónica Artística Pombalense, uma intervenção destinada a melhorar as condições de utilização, segurança e conservação daquele equipamento cultural que desempenha um papel relevante na dinamização artística e associativa do concelho. Segundo uma nota do município, a obra tem como principal objetivo a melhoria das condições de utilização, segurança, durabilidade e eficiência funcional do edifício existente. Com um prazo de execução previsto de 180 dias após a consignação da obra, o investimento permitirá criar melhores condições para o desenvolvimento das atividades musicais, culturais e formativas promovidas pela Filarmónica Artística Pombalense, com o município a reafirmar o compromisso com a preservação das instituições culturais do concelho, que têm um papel fundamental na formação, inclusão e participação da comunidade. Na mesma reunião de Câmara, onde foi decidido a abertura deste concurso, a Câmara Municipal de Pombal deliberou ainda a operação de requalificação e reestruturação do Centro Histórico da cidade, num projeto previsto de 750 mil euros. A requalificação do Centro Histórico pretende preservar esta zona da cidade pela sua relevância patrimonial e histórica, assim como melhorar a qualidade de vida da população e dos moradores. Foi ainda deliberada a abertura de um concurso público para a empreitada de construção e reparação de vias nas localidades de Casalinho da Foz, Águas Belas, Boiças, Estevães e Rosados, na freguesia da Mata Mourisca, numa intervenção destinada a melhorar as condições de circulação, segurança rodoviária e acessibilidade nestes aglomerados populacionais. Esta obra vem no seguimento dos trabalhos recentes executados no saneamento básico na freguesia de Mata Mourisca, que envolveram intervenções significativas e foram imprescindíveis para a modernização dos serviços de saneamento básico à população local. O investimento na rede viária tem um valor previsto de cerca de 700 mil euros. Após uma luta de alguns anos, os forcados amadores de Abiúl puderam, enfim, estrear-se em casa. Foi na corrida de touros do passado domingo, inserida nas festas do Bodo de Abiúl, que os forcados locais fizeram a sua estreia perante uma praça de touros completamente lotada. Uma estreia auspiciosa, com quatro pegas efetuadas à primeira. O responsável do grupo, o cabo Helder Parker, era, por isso, um homem satisfeito.
2: Não é fácil explicar o que a gente sente. Isto, acima de tudo, foi uma grande luta. Tínhamos, é claro, muita gente para nos apoiar, mas havia também muita gente que gostasse que não corresse bem. Epá, e acabar a corrida assim como nós acabamos, isto é uma coisa inexplicável. Foi espetacular. Não é fácil, hoje em dia, num grupo fazerem-se quatro pegas à primeira, e o grupo, os miúdos, estão eles todos de parabéns. Não podia ter corrido melhor.
1: Agora, os forcados amadores de Abiúl querem ver se ainda este ano conseguem participar em mais algumas corridas.
2: Estamos a trabalhar para isso. A Assembleia da ANGF já foi um bocado tarde, aqui assim, já em março. E pronto, quando a gente entrou já havia muitos cartazes fechados, e agora continua, né? As pessoas também estiveram aqui na expectativa de ver como é que corria hoje. E se Deus quiser, para o ano, e se bem calhar ainda este ano, vamos ter aí ainda umas corridinhas para levar o povo de Abiúl também a outros lados.
1: A primeira pega dos forcados amadores de Abiúl foi concretizada por Helder Serra, um jovem de 19 anos, natural de Ancião, que agradeceu aos seus colegas por esta oportunidade.
3: Eu acho que é uma sensação memorável para mim, com 19 anos, e o meu primeiro touro, e com esta malta incrível, temos aqui ao nosso lado grandes

0: pessoas neste grupo. Um obrigado ao nosso cabo Helder Parker e a todo o resto do grupo. E só tenho a agradecer a todos os participantes e apoiantes deste grupo, após treino e tudo, que acompanham tudo e dão-se a função melhor e nunca deixam nenhum forcado para trás.
1: A Associação Nacional de Freguesias, a ANAFRE, congratulou-se pela abertura das candidaturas a apoios do Fundo de Emergência Municipal para que as freguesias atingidas pelas tempestades possam reparar, reconstruir e repor infraestruturas e equipamentos públicos. As candidaturas destinam-se ao apoio à reparação, reconstrução e reposição de infraestruturas e equipamentos públicos afetados pelos fenómenos meteorológicos excepcionais e graves ocorridos nos territórios em situação de calamidade declarada. Numa nota, a ANAFRE considerou que a decisão representa um passo relevante para as freguesias localizadas nos territórios abrangidos que passam a poder apresentar candidaturas desde que demonstrem ter sofrido danos ou prejuízos diretamente decorrentes desses fenómenos meteorológicos. Para a ANAFRE, esta abertura constitui uma resposta importante às necessidades sentidas no terreno e reconhece o papel das freguesias na reposição da normalidade, na proteção das populações e na recuperação de equipamentos e infraestruturas essenciais à vida das comunidades. As candidaturas decorrem desde 1 de agosto e até 30 de novembro e devem ser apresentadas junto à Comissão de Coordenação e Desenvolvimento Regional, territorialmente competente. A comparticipação da Administração Central pode ir até 60% dos custos totais elegíveis. Entre as despesas abrangidas, encontram-se obras de reparação, reconstrução e reposição de infraestruturas e equipamentos afetados, trabalhos de remoção de escombros, intervenções de segurança, outras despesas indispensáveis à recuperação e manutenção das infraestruturas e equipamentos públicos danificados e as despesas realizadas ao abrigo de adiantamentos já concedidos anteriormente, desde que cumpram as condições definidas. E assim termina este serviço noticioso. Fique bem e continue na nossa companhia.
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4: Saiba agora a temperatura que está em Pombal.
5: 21 graus.

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1: Bom dia. Quanto a horas, são agora
4: 9:43.

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3: O recorde do mundo do maior tapete manufaturado chega-nos da Malásia. Mais de 400 tecelões de três diferentes comunidades uniram-se para atingir este recorde numa tentativa de alertar as novas gerações para a preservação desta arte. O tapete alcançou um registro de 1.128 metros de comprimento e 71 centímetros de largura. E por falar em tapetes, também os há no balcão de um bar e servem geralmente para acomodar a cerveja dos clientes e algumas gotas da bebida que possam cair. Neste sentido, a marca de cerveja Heineken produziu o maior tapete de cerveja do mundo, estabelecendo a marca nos 15 metros de diâmetro e 6 de espessura. Foi na Dinamarca a 15 de setembro de 2002.
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0: devemos confiar no processo da vida. Obviamente não se trata de cruzar os braços e esperar pelo que temos que viver passar por nós. Não. Os nossos caminhos são ajustados ao nosso crescimento para o benefício que extraímos das nossas experiências. Nós não devemos recriminar-nos pelo nosso passado. O que fizemos na altura foi a única coisa que poderíamos ter feito com os recursos e conhecimentos que possuímos. Então, além de ser um desperdício energético, é totalmente inútil rever o passado para sentir culpa ou remorso. Devemos apenas usar o nosso passado para fins práticos, aprender o máximo possível com ele, ver o quanto crescemos e os pontos fortes que desenvolvemos. Pense nisto e seja feliz.
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0: 10 e 1. 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
3: Os adolescentes que dizem competir com os telemóveis dos pais pela sua atenção têm a maior probabilidade de desenvolver um apego inseguro em relação aos progenitores, indica um estudo divulgado na revista Frontiers in Psychology. Os resultados deste estudo, citado pela agência noticiosa espanhola EFE, mostram que as distrações digitais dos pais deterioram a qualidade da relação com os filhos e a estabilidade emocional dos menores. Face ao número crescente de relatos de adolescentes com dificuldades em lidar com o uso do telemóvel pelos pais, cientistas que trabalham sobre a saúde mental digital decidiram investigar, tendo desenvolvido uma escala de interferência da ligação a dispositivos. Esta ferramenta foi criada para medir a perspectiva dos adolescentes sobre o comportamento dos seus cuidadores principais em relação à utilização de dispositivos tecnológicos. Uma amostra de 600 adolescentes entre os 12 e os 17 anos, representativa da população dos Estados Unidos da América, foi inquirida sobre a sua vinculação aos pais e como viam o uso do telemóvel pelos mesmos na sua presença. Os cientistas concluíram que quanto maior é a pontuação na escala de interferência da ligação a dispositivos, maiores são os níveis de apego inseguro, tanto ansioso como evitativo, revelados pelos adolescentes. À medida que crescem e se tornam adultas, as crianças com um estilo de vinculação inseguro podem tornar-se ansiosas e agarrar-se aos outros em busca de segurança, no primeiro caso, ou evitar relacionamentos para minimizar o risco de sofrimento emocional, no segundo, observam os autores. O apego inseguro da adolescência está associado a uma saúde mental mais precária na vida adulta e à dificuldade em manter relações saudáveis, enquanto o apego seguro está ligado a relações mais satisfatórias e a um maior bem-estar, refere a EFE.
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2: A alimentação antes do exercício físico pode influenciar a energia e o desempenho, embora deva ser ajustada ao tipo de treino e à tolerância individual. Em geral, refeições leves, com hidratos de carbono de fácil digestão e alguma proteína, tendem a ser melhor toleradas. Exemplos incluem fruta com iogurte, pão com ovo ou aveia com bebida vegetal. O objetivo não é comer muito, mas fornecer energia suficiente sem causar desconforto gastrointestinal. Também é importante o timing. Algumas pessoas preferem comer uma a duas horas antes do exercício, enquanto outras toleram apenas pequenos snacks mais próximos do treino. Em geral, a chave está na adaptação individual e na experiência prática.
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2: Nem é tarde, nem é cedo. São
3: 10 e 19.

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1: A 5 de agosto de 1930, nasce Neil Armstrong. É um ex-astronauta, piloto de testes e aviador naval que escreveu o seu nome na história do século XX e da humanidade ao ser o primeiro homem a pisar a Lua. Depois de anunciar que não mais iria ao espaço, após a saga da Apollo 11, Neil Armstrong retirou-se da NASA em fins de 1970 e tornou-se professor de Engenharia Aeroespacial na Universidade de Cincinnati. A 5 de agosto de 1968, nasce Colin McRae. Foi um piloto britânico do Campeonato Mundial de Rally, filho de Jimmy McRae, 5 vezes campeão do Rally do Reino Unido. Colin começou a sua carreira em 1986. Era um condutor regular nos campeonatos escoceses de rally e rapidamente se notabilizou pela velocidade e estilo de condução. Uma outra participação de Colin foi no mundo dos jogos de computadoras. Em 1998, foi lançado o intitulado Colin McRae Rally, um fenómeno dos videojogos que hoje é adaptado para quase todas as consolas.
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2: Começa agora mais um Pombal em agenda com mais algumas sugestões para que aproveite bem o fim de semana e não só no concelho de Pombal. E hoje destacando algumas festas, contos e cinema. Começo com a iniciativa Contos ao Luar, que acontece todas as sextas-feiras do mês de agosto no Largo da Biblioteca, com entrada livre. Assim, esta sexta-feira, às 21h30, poderá ouvir os contos de Paula Cussati. Outra iniciativa no Largo da Biblioteca são as sessões de cinema ao ar livre, promovidas pelo Haha Art Film Festival, o Festival de Cinema de Comédia organizado pelo Cine Clube de Pombal. Estas sessões acontecem todas as quintas-feiras, arrancando esta semana com O Processo do Cão e prosseguindo na quinta-feira, dia 13, com o filme O Velho e a Espada, que contará com a presença do realizador Fábio Powers. As sessões têm início às 22 horas. Este fim de semana realizam-se também as Tasquinhas Made in Santiago de Litém, uma iniciativa que decorre sexta, sábado e domingo, sendo que, na sexta-feira, contará com um concerto com a fanfarra Drama e Beiço às 21h30, a atuação da banda Mercurium às 22h30 e ainda do DJ Carl às 24h. No sábado, as Tasquinhas abrem ao meio-dia e durante a tarde haverá os Jogos do Elder e ainda a animação de rua pelo grupo de música popular Os Amigos da Gaita, a partir das 16 horas. À noite, realiza-se um concerto com a banda Ayom, incluída no festival Sete Sóis, Sete Luas, às 22 horas, e às 23, o concerto é com as Vozes de Santiago. Depois, a animação fica novamente a cargo do DJ Carlo. Já no domingo, as Tasquinhas voltam a abrir às 12 horas e durante a tarde há de novo Jogos do Elder e animação de rua, desta vez com os acordeonistas Raízes de Litém. Às 22 atua a banda Spice Boys e às 24 os DJs Bagunçada. Realce que o recinto contará com três Tasquinhas exploradas pelo Dinoclube Garecos e Arunca, que servirão pratos típicos como tortulho, carneiro, sopa do verde ou atachadinha. Haverá ainda 20 casinhas de artesanato, atividades económicas e produtos locais. Em termos de festas, destaco as festas de Santo Elias em Carnide, que arrancam já esta quinta-feira. Do programa destaca-se na sexta o baile com o grupo Só Ritmo, às 21 horas, o espetáculo com o grupo NASA, às 23h, e também a atuação de Kid Louco e Los Mistérios a partir da 1 da manhã. Depois, às 3 da manhã, ainda há tempo para o DJ Alex Fernandes. No sábado, o recinto abre às 16 horas com um passeio de motas pela freguesia, às 18 realiza-se uma missa e às 21 começa o baile com o duo Ângelo Miguel e Anabela. Às 23 atua Maninho, à 1 da manhã os DJs Bagunçada e às 3 o DJ 50. No domingo, ao meio-dia, é a recolha dos andores e a recepção pelos bombos de Carnide e às 15, a missa solene seguida de procissão, entrega da bandeira e venda dos andores. Às 16h30 pode ver a atuação do grupo de concertinas de Carnide e às 17h30 realiza-se o Festival de Folclore 2026 numa parceria com o Rancho Folclórico Alegrias do Campo de Carnide. À noite, há baile com Ricardo Silva, às 21h, espetáculo com a banda Iris, às 22h30, e espetáculo com Pop Corners, à 00h30. Depois, a animação fica a cargo do MC Diego e DJ LPK. Finalmente, na segunda-feira, o baile é com Graciano Ricardo, às 21h, sendo que às 22h30 atua Toy e a sua banda. A festa encerra com os DJs Nuca e DJ Vito. Também em festa no fim de semana vai estar Pousadas Vedras, com as festas em honra de Santo António e do Espírito Santo. Sexta-feira, às 22h, atua o DJ Shorkim e no sábado os festejos arrancam às 9 da manhã com uma arruada pelo grupo de gaiteiros Os Canários. Durante a tarde haverá quermesse, uma exposição de motorizadas, jogos tradicionais e uma garraiada. A partir das 20, há um convívio com sardinhas, febras, caldo verde e vinho, antes do baile com Graciano Ricardo. Já no domingo, A Filarmónica Artística Pombalense chega às 10 da manhã, cedendo a missa solene e a procissão, marcadas para as 11. À tarde haverá venda de bolos tradicionais e atuações da Escola Infantil, do Rancho Típico de Alvores, do Grupo de Pauliteiros de Vila Nova de Anços e do Grupo de Danças e Cantares de Pousadas Vedras. A festa termina com um baile animado por Big Jovem a partir das 21 horas. E eram estas as sugestões que tinha para si. Espero que aproveite algumas delas. E se tiver algum evento que queira destacar na sua terra, pode-nos fazer chegar a informação através da nossa página de Facebook ou por e-mail para geral@pombal97.com. Viva as festas e o verão no seu concelho.
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0: 11 e 3. 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
5: Apresento-vos um estudante de medicina.
6: Carlos Baião!
7: Olá, estão agora abertas as portas da nossa sala de cinema para lhe falar de três estreias que acontecem esta semana nos cinemas nacionais. Curiosamente, duas delas têm nomes de canções e o primeiro filme que vos falo é exatamente um desses casos. Chama-se Playback e é o biopic de Carlos Baião.
8: Fazem medicina, que é uma profissão sagrada.
9: Quero fazer arte.
10: Mandas tudo à merda e fazes só o que te apetecer. És senhor do teu tempo, desfruta do passeio.
7: Carlos Paião só viveu 30 anos, mas deixou para trás inúmeras canções por ele escritas, uma mão cheia delas, como Cinderela ou Playback, que ganhou o Festival da Canção em 1982, ainda hoje são recordadas, tendo ainda escrito êxitos como a Canção do Beijinho, interpretada por Herman José, ou Senhora Extraterrestre para Amália Rodrigues. Neste filme, com estreia marcada para quinta-feira, vamos conhecer melhor a sua vida.

0: a melhor tradução de amor romântico que alguma vez ouvi na história da música portuguesa.
1: Após ter contado histórias de Salgueiro Maia, Mário Soares ou Álvaro Cunhal, o prolífico Sérgio Graciano faz agora um biopic de Carlos Baião, estudou medicina antes de se virar totalmente para a música. Rafael Ferreira faz do compositor e intérprete, que além do filme também deu concertos no Nós Alive, com uma banda coordenada por The Legendary Tiger Man, aqui responsável pela banda sonora. Juntam-se a Rafael Ferreira no elenco, Anabela Moreira, Albano Jerónimo, Beatriz Brás e Laura Dutra.
2: Inteiro a dançar o playback.
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4: Elliot.
5: Erica would like to see you in her office.
4: Me?
1: E passamos em seguida para outro filme com nome de canção, mas que neste caso, sem ligação ao seu criador. Vou-lhe falar da comédia erótica I Want Your Sex, outra das estreias da semana.
6: Do you have a girlfriend?
7: I do have a girlfriend.
6: You want a son? You would get weird then.
7: Weird?
6: If we fucked.
1: Um dos grandes nomes do New Queer Cinema e da cena independente americana dos anos 1990, o sempre transgressor Greg Araki, assina este misto entre thriller erótico e comédia que gira à volta de uma artista contemporânea, Erica Tracy, e do seu novo assistente de estúdio, Elliot. O filme arranca com ela morta e segue a investigação do caso, mostrando também o que os levou até aí, incluindo uma relação sadomasoquista.
7: Join the fucking club. I think about you all the time. It's like I can't change the channel. That's perfectly normal.
1: Nos papéis principais encontramos Olivia Wilde e Cooper Hoffman, filho de Philip Seymour Hoffman, que são coadjuvados por Mason Gooding, Chase Sue Wonders, Johnny Knoxville, Margaret Cho ou Charlie XCX.
8: Why are you doing this?
9: Because you like it, baby.
8: Erica, stop.
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1: E para terminar, trago-lhe mais um filme de animação. Este é especial para os mais novos e, inevitavelmente, para os pais, e chama-se Patrulha Pata, o filme dos dinossauros.
10: If we're going into that jungle, we need to suit up for the job. Whatever this island throws at us, yeah!
1: A Patrulha Pata, um grupo de cães

0: salvamento sobre o qual versa a série animada homónima canadiana, no ar desde 2013, ganha agora o seu terceiro filme. Depois de uma tempestade, os cães vão parar a uma ilha com dinossauros e conhecem por lá um cachorro que está ali abandonado. Pelo meio, um vulcão volta a ser ativado e os cães têm de salvar o dia.
1: Sweet home.
2: Whoa. It doesn't have a big screen TV or Wi-Fi.
3: That's just my iCloud. He's always watching.
0: Este é um filme de animação realizado por Carl Brunker, que já tinha sido responsável pelos dois capítulos anteriores da saga. Makina Grace, Terry Crews e Fortune Feimster dão voz aos cães.
4: You're going to destroy the island. We need all the help we can get.
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1: Já ouviu falar na calçada ecológica? Aqui o cimento não entra, já que ela é pavimentada com relva, com espaço para flores e até uma árvore. A vantagem é que deixa o visual da rua mais agradável, ajuda a absorver as águas das chuvas e contribui para melhorar a qualidade de vida.
0: Olhemos o nosso mundo e façamos dele a nossa casa. 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

As ondas de calor que têm atingido o sul da Europa serão responsáveis pela enormidade dos fogos que assolaram, nestas últimas semanas, vários países que pareciam imunes a incêndios de tal magnitude. França, Espanha, Grécia e Turquia sofreram por estes dias tragédias que nós, em Portugal, já nos vamos ciclicamente habituando. Países dos mais desenvolvidos viram-se assim, de um dia para o outro, frágeis, sem capacidade para fazer frente à onda de incêndios que os atingiu. No caso de França, foi toda a região de Bordeaux até à nossa geminada Biscarrosse a sofrer os danos das chamas que consumiram floresta, vinhas e pequenas aldeias. Por cá, voltámos a ter incêndios florestais com os habituais espetáculos televisivos em direto. Numa das emissões, que habitualmente se prolongam por horas, pudemos ver a atuação de um grupo de bombeiros, certamente cumprindo ordens superiores, junto da sua viatura e a olhar o início de um fogo. O terreno, plano, era mais um relvado seco. O pinhal ficava umas dezenas de metros adiante. Para um leigo como nós, seria fácil apagar as chamas que ali começavam a despontar. Mas os especialistas lá terão as suas razões para só darem combate ao pequeno incêndio quando este já tomava conta da floresta que, pouco tempo depois, se estendia pela encosta abaixo. A repórter de serviço, entretanto, fazia o seu direto de um outro ponto, registando a opinião de populares, que, como costume, não poupa as autoridades e os bombeiros, queixando-se da falta de bombeiros junto do que é seu. Nisto, diretos, há sempre inconvenientes, como a daquele imigrante que desabafava quando o fogo começava em Valpaços. Vindo do Canadá para passar uns dias de férias, chego aqui e vejo que a minha casa está em perigo. Se ocorressem logo de início, seria fácil apagar o fogo. Agora, olhe que por aí vai. Não sendo perito na matéria, registro que a Comissão Técnica Independente refere um relatório agora entregue sobre os fogos de 2025, dizendo, e passo a citar, ficámos muito aquém das expectativas associadas à criação do sistema de gestão integrada de fogos rurais, lançando um grave alerta sobre a capacidade do país para enfrentar futuras épocas de incêndios extremos. E acrescento, e passo a citar, apesar das reformas aprovadas em 2017, a introdução do sistema consagrou na lei uma mudança formal de paradigma que não se concretizou no terreno, nunca foi implantado. E mais, diz o relatório. Sem alterações estruturais que permitam levar à prática os três princípios basilares do sistema, não se prevêem melhorias relevantes para mitigar o problema de incêndios rurais em Portugal. Pelo que diz ser necessário concretizar os princípios da integração entre a prevenção e o combate, profissionalização dos agentes e especialização da intervenção. O que não acontece em Portugal, que continua provavelmente exposto a novas épocas de incêndios catastróficos semelhantes aos de 2003, 2005, 2017 e 2025, com os meios absorvidos sobretudo para estabilizar a proteção das povoações e menos recursos para os perímetros florestais, tendo como resultado que setores aparentemente controlados sofrem reativações que acabam por gerar novas frentes de expansão. Fim de citação. No que respeita ao combate aos fogos, parece confirmar-se a existência de um déficit de especialização, apoio técnico à decisão insuficiente, exaustão dos operacionais, fragilidades no planeamento e ausência dos objetivos operacionais mensuráveis. A afirmação não é minha, vem no relatório da Comissão Técnica Independente. E o espetáculo dos fogos nas televisões, com longos diretos que de informação pouco têm, parece confirmar um tal déficit, malgrado o esforço, por vezes inglório, dos nossos bombeiros sempre prontos, mas nem sempre bem coordenados.

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1: Usar ou não meias durante a relação sexual é já uma velha questão, havendo muitos a pôr em causa a falta de sensualidade que esta peça de roupa traz ao momento. Contudo, se é daqueles que gostam de se aquecer com um belo e fofinho par de meias, não se preocupe com o que a sua cara metade pode pensar. É que um estudo acaba de concluir que estas podem mesmo melhorar o prazer. Ao aquecerem os pés, as meias ajudam as veias a dilatar, o que confere ao cérebro a sensação de conforto e de que está na hora de dormir. As meias ajudam assim a adormecer mais facilmente e a ter uma noite mais descansada. A mesma sensação tem também benefícios no que à vida sexual diz respeito. Num estudo, a Universidade de Groningen fez um teste com vários casais e concluiu que 80% dos que usavam meias chegavam muito mais facilmente ao orgasmo do que os que estavam com os pés descobertos. Posto isto, não hesite em manter quentes os pés e o coração.
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2: The Long and Winding Road é uma canção da banda inglesa The Beatles, escrita por Paul McCartney e incluída no álbum Let It Be, de 1970. A canção foi gravada em janeiro de 1969 com um arranjo musical escasso. Ao preparar as fitas dessas gravações para o lançamento em abril de 1970, o produtor Phil Spector acrescentou-lhe outras partes, corais e orquestrais. Essas modificações enfureceram McCartney de tal forma que, quando apresentou o processo no Tribunal Superior Inglês para a dissolução dos Beatles, citou este episódio como uma das 6 razões que justificavam a pretendida separação. Novas versões da canção, com instrumentação mais simples, foram posteriormente lançadas. Paul McCartney escreveu a canção em 1968, na sua propriedade High Park Farm, perto de Campbelltown, na Escócia, inspirada na crescente tensão entre os membros do grupo. O autor Howard Soons, com base noutros comentários de McCartney, escreve que a letra pode ser vista como o expressar de uma certa angústia na direção da sua vida pessoal, bem como um olhar nostálgico sobre a história dos Beatles. O título The Long and Winding Road foi inspirado numa das primeiras visitas de McCartney à quinta, que tinha comprado em 1966. A frase foi inspirada numa visão de lagos e montanhas distantes por uma estrada que se estende até às colinas nos arredores das Terras Altas. Já em Londres, McCartney gravou uma versão da canção que mais tarde ofereceu a Tom Jones, com a condição de este a lançar como o próximo single. Mas Tom Jones foi forçado a recusá-la, uma vez que a sua editora estava prestes a lançar um single com a canção Without Love. Numa entrevista, em 1994, McCartney referiu que The Long and Winding Road é uma canção bastante triste e revelou também o seu gosto por escrever canções tristes. Lançada como single em maio de 1970, um mês após a separação dos Beatles, a canção tornou-se o 20º e último sucesso do grupo a chegar ao número 1 na tabela de sucessos dos Estados Unidos.

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2: Boa tarde. O relógio marca agora.
3: Meio-dia e 20.
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3: Município de Pombal vai financiar a reabilitação da sede da Filarmónica Artística Pombalense. Saiba mais pormenores já a seguir.
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3: O município de Pombal vai lançar um concurso público para a execução da empreitada de reabilitação da sede da Filarmónica Artística Pombalense, uma intervenção destinada a melhorar as condições de utilização, segurança e conservação daquele equipamento cultural que desempenha um papel relevante na dinamização artística e associativa do concelho. Segundo uma nota do município, a obra tem como principal objetivo a melhoria das condições de utilização, segurança, durabilidade e eficiência funcional do edifício existente. Com um prazo de execução previsto de 180 dias após a consignação da obra, o investimento permitirá criar melhores condições para o desenvolvimento das atividades musicais, culturais e formativas promovidas pela Filarmónica Artística Pombalense, com o município a reafirmar o compromisso com a preservação das instituições culturais do concelho, que têm um papel fundamental na formação, inclusão e participação da comunidade. Na mesma reunião de Câmara, onde foi decidido a abertura deste concurso, a Câmara Municipal de Pombal deliberou ainda a operação de requalificação e reestruturação do Centro Histórico da cidade, num projeto previsto de 750 mil euros. A requalificação do Centro Histórico pretende preservar esta zona da cidade pela sua relevância patrimonial e histórica, assim como melhorar a qualidade de vida da população e dos moradores. Foi ainda deliberada a abertura de um concurso público para a empreitada de construção e reparação de vias nas localidades de Casalinho da Foz, Águas Belas, Boiças, Estevães e Rosados, na freguesia da Mata Mourisca, numa intervenção destinada a melhorar as condições de circulação, segurança rodoviária e acessibilidade nestes aglomerados populacionais. Esta obra vem no seguimento dos trabalhos recentes executados no saneamento básico, na freguesia de Mata Mourisca, que envolveram intervenções significativas e foram imprescindíveis para a modernização dos serviços de saneamento básico à população local. O investimento na rede viária tem um valor previsto de cerca de 700 mil euros. Após uma luta de alguns anos, os forcados amadores de Abiúl puderam, enfim, estrear-se em casa. Foi na corrida de touros do passado domingo, inserida nas festas do Bodo de Abiúl, que os forcados locais fizeram a sua estreia perante uma praça de touros completamente lotada. Uma estreia auspiciosa, com quatro pegas efetuadas à primeira. O responsável do grupo, o cabo Helder Parker, era por isso um homem satisfeito.
4: Não é fácil explicar o que a gente sente. Isto, acima de tudo, foi uma grande luta. Tínhamos, é claro, muita gente para nos apoiar, mas havia também muita gente que gostasse que não corresse bem. Epá, e acabar a corrida assim como nós acabamos, isto é uma coisa inexplicável. Foi espetacular. Não é fácil hoje em dia num grupo fazerem-se quatro pegas à primeira, e o grupo, os miúdos, estão eles todos de parabéns. Não podia ter corrido melhor.
3: Agora, os forcados amadores de Abiúl querem ver se ainda este ano conseguem participar em mais algumas corridas.
4: Estamos a trabalhar para isso. A Assembleia da ANGF já foi um bocado tarde, aqui assim, já em março. E pronto, quando a gente entrou já havia muitos cartazes fechados, e agora continua, né? As pessoas também tiveram aqui na expectativa de ver como é que corria hoje. E se Deus quiser, para o ano, e se bem calhar ainda este ano, vamos ter ainda umas corridinhas para levar o povo de Abiúl também a outros lados.
3: A primeira pega dos forcados amadores de Abiúl foi concretizada por Helder Serra, um jovem de 19 anos, natural de Ancião, que agradeceu aos seus colegas por esta oportunidade.
5: Eu acho que é uma sensação memorável para mim, com 19 anos, e o meu primeiro tour, e com esta malta incrível. Temos aqui ao nosso lado grandes professores neste grupo. Um obrigado ao nosso cabo Helder Parker e a todo o resto do grupo. E só tenho a agradecer a todos os participantes e apoiantes deste grupo, após treino, após treino e tudo. Acompanham tudo e dão-se a função melhor e nunca deixam nenhum forcado para trás.
3: A Associação Nacional de Freguesias, a ANAFRE, congratulou-se pela abertura das candidaturas a apoios do Fundo de Emergência Municipal para que as freguesias atingidas pelas tempestades possam reparar, reconstruir e repor infraestruturas e equipamentos públicos. As candidaturas destinam-se ao apoio à reparação, reconstrução e reposição de infraestruturas e equipamentos públicos afetados pelos fenómenos meteorológicos excepcionais e graves ocorridos nos territórios em situação de calamidade declarada. Numa nota, a ANAFRE considerou que a decisão representa um passo relevante para as freguesias localizadas nos territórios abrangidos, que passam a poder apresentar candidaturas desde que demonstrem ter sofrido danos ou prejuízos diretamente decorrentes desses fenómenos meteorológicos. Para a ANAFRE, esta abertura constitui uma resposta importante às necessidades sentidas no terreno e reconhece o papel das freguesias na reposição da normalidade, na proteção das populações e na recuperação de equipamentos e infraestruturas essenciais à vida das comunidades. As candidaturas decorrem desde 1 de agosto e até 30 de novembro e devem ser apresentadas junto à Comissão de Coordenação e Desenvolvimento Regional, territorialmente competente. A comparticipação da Administração Central pode ir até 60% dos custos totais elegíveis. Entre as despesas abrangidas, encontram-se obras de reparação, reconstrução e reposição de infraestruturas e equipamentos afetados, trabalhos de remoção de escombros, intervenções de segurança, outras despesas indispensáveis à recuperação e manutenção das infraestruturas e equipamentos públicos danificados e as despesas realizadas ao abrigo de adiantamentos já concedidos anteriormente, desde que cumpram as condições definidas. E assim termina este serviço noticioso. Fique bem e continue na nossa companhia.
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1: Győr é uma cidade situada no noroeste da Hungria, localizada estrategicamente entre Budapeste, Viena e Bratislava. É conhecida pelo seu centro histórico bem preservado e pela importância económica e industrial na região. A cidade desenvolve-se na confluência de vários rios, o que contribui para a sua configuração urbana e paisagem característica. O centro histórico destaca-se por ruas organizadas, praças elegantes e edifícios barrocos bem conservados, criando um ambiente harmonioso e equilibrado. Győr é também uma cidade dinâmica, com forte atividade comercial e ligação a várias redes de transporte internacionais. Esta combinação entre património histórico e localização estratégica faz dela um dos centros urbanos mais importantes do oeste da Hungria.
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2: E o relógio marca agora.
3: Meio-dia e 46.
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2: O recorde do mundo do maior tapete manufaturado chega-nos da Malásia. Mais de 400 tecelões de três diferentes comunidades uniram-se para atingir este recorde numa tentativa de alertar as novas gerações para a preservação desta arte. O tapete alcançou um registro de 1.128 metros de comprimento e 71 centímetros de largura. E por falar em tapetes, também os há no balcão de um bar e servem geralmente para acomodar a cerveja dos clientes e algumas gotas da bebida que possam cair. Neste sentido, a marca de cerveja Heineken produziu o maior tapete de cerveja do mundo, estabelecendo a marca nos 15 metros de diâmetro e 6 de espessura. Foi na Dinamarca a 15 de setembro de 2002.
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2: Olá, eu sou a Carmen, sou da Figueira da Foz e gostava de ouvir a Auriane.

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2: Os adolescentes que dizem competir com os telemóveis dos pais pela sua atenção têm a maior probabilidade de desenvolver um apego inseguro em relação aos progenitores, indica um estudo divulgado na revista Frontiers in Psychology. Os resultados deste estudo, citado pela agência noticiosa espanhola EFE, mostram que as distrações digitais dos pais deterioram a qualidade da relação com os filhos e a estabilidade emocional dos menores. Face ao número crescente de relatos de adolescentes com dificuldades em lidar com o uso do telemóvel pelos pais, cientistas que trabalham sobre a saúde mental digital decidiram investigar, tendo desenvolvido uma escala de interferência da ligação a dispositivos. Esta ferramenta foi criada para medir a perspectiva dos adolescentes sobre o comportamento dos seus cuidadores principais em relação à utilização de dispositivos tecnológicos. Uma amostra de 600 adolescentes entre os 12 e os 17 anos, representativa da população dos Estados Unidos da América, foi inquirida sobre a sua vinculação aos pais e como viam o uso do telemóvel pelos mesmos na sua presença. Os cientistas concluíram que quanto maior é a pontuação na escala de interferência da ligação a dispositivos, maiores são os níveis de apego inseguro, tanto ansioso como evitativo, revelados pelos adolescentes. À medida que crescem e se tornam adultas, as crianças com um estilo de vinculação inseguro podem tornar-se ansiosas e agarrar-se aos outros em busca de segurança, no primeiro caso, ou evitar relacionamentos para minimizar o risco de sofrimento emocional, no segundo, observam os autores. O apego inseguro da adolescência está associado a uma saúde mental mais precária na vida adulta e à dificuldade em manter relações saudáveis, enquanto o apego seguro está ligado a relações mais satisfatórias e a um maior bem-estar, refere a EFE.
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3: A temperatura atual em Pombal é de 25 graus.

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1: A 5 de agosto de 1930, nasce Neil Armstrong. É um ex-astronauta, piloto de testes e aviador naval que escreveu o seu nome na história do século XX e da humanidade ao ser o primeiro homem a pisar a Lua. Depois de anunciar que não mais iria ao espaço, após a saga da Apollo 11, Neil Armstrong retirou-se da NASA em fins de 1970 e tornou-se professor de Engenharia Aeroespacial na Universidade de Cincinnati. A 5 de agosto de 1968, nasce Colin McRae. Foi um piloto britânico do Campeonato Mundial de Rally, filho de Jimmy McRae, 5 vezes campeão do Rally do Reino Unido. Colin começou a sua carreira em 1986. Era um condutor regular nos campeonatos escoceses de rally e rapidamente se notabilizou pela velocidade e estilo de condução. Uma outra participação de Colin foi no mundo dos jogos de computadoras. Em 1998, foi lançado o intitulado Colin McRae Rally, um fenómeno dos videojogos que hoje é adaptado para quase todas as consolas.
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0: 14 e 3. 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
2: A alimentação antes do exercício físico pode influenciar a energia e o desempenho, embora deva ser ajustada ao tipo de treino e à tolerância individual. Em geral, refeições leves, com hidratos de carbono de fácil digestão e alguma proteína, tendem a ser melhor toleradas. Exemplos incluem fruta com iogurte, pão com ovo ou aveia com bebida vegetal. O objetivo não é comer muito, mas fornecer energia suficiente sem causar desconforto gastrointestinal. Também é importante o timing. Algumas pessoas preferem comer 1 a 2 horas antes do exercício, enquanto outras toleram apenas pequenos snacks mais próximos do treino. Em geral, a chave está na adaptação individual e na experiência prática.
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3: Saiba agora a temperatura que está em Pombal.
4: 26 graus.

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1: Saiba que o paracetamol é o responsável pelo maior número de intoxicações medicamentosas nos animais de companhia. O diretor clínico de um reconhecido hospital veterinário destacou numa entrevista que os nossos animais de companhia não toleram bem o paracetamol, sendo que a situação mais gravosa acontece nos gatos, pois, por não conseguirem metabolizar, este vai acabar por impedir que o seu sangue efetue uma oxigenação correta, podendo mesmo levar à morte. Nos cães, apesar de não ser tão letal, pode provocar severas insuficiências hepáticas. Em caso algum, administre paracetamol nos seus animais de companhia. Lembre-se que qualquer medicamento que o seu animal precise deverá sempre ser efetuado após aconselhamento médico-veterinário.
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0: 15 e 3. 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
2: Já ouviu falar na calçada ecológica? Aqui o cimento não entra, já que ela é pavimentada com relva, com espaço para flores e até uma árvore. A vantagem é que deixa o visual da rua mais agradável, ajuda a absorver as águas das chuvas e contribui para melhorar a qualidade de vida.
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1: Uma das mudanças pelas quais os consumidores passaram com o avanço da tecnologia é o facto de que tendemos a ser mais exigentes e menos fiéis às empresas ou profissionais. Isso quer dizer que, uma vez que as expectativas não sejam atendidas, trocar não é um problema. Dentro deste contexto, direcionar ofertas exclusivas pode ser uma boa tática de marketing. As pessoas estão mais atentas às verdadeiras oportunidades de negócio e não adianta simplesmente apostar numa guerra de preços com os concorrentes.
0: 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Agora são 15 e 17.

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1: Município de Pombal vai financiar a reabilitação da sede da Filarmónica Artística Pombalense. Saiba mais pormenores já a seguir.
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1: O município de Pombal vai lançar um concurso público para a execução da empreitada de reabilitação da sede da Filarmónica Artística Pombalense, uma intervenção destinada a melhorar as condições de utilização, segurança e conservação daquele equipamento cultural que desempenha um papel relevante na dinamização artística e associativa do concelho. Segundo uma nota do município, a obra tem como principal objetivo a melhoria das condições de utilização, segurança, durabilidade e eficiência funcional do edifício existente. Com um prazo de execução previsto de 180 dias após a consignação da obra, o investimento permitirá criar melhores condições para o desenvolvimento das atividades musicais, culturais e formativas promovidas pela Filarmónica Artística Pombalense, com o município a reafirmar o compromisso com a preservação das instituições culturais do concelho, que têm um papel fundamental na formação, inclusão e participação da comunidade. Na mesma reunião de Câmara, onde foi decidido a abertura deste concurso, a Câmara Municipal de Pombal deliberou ainda a operação de requalificação e reestruturação do Centro Histórico da cidade, num projeto previsto de 750 mil euros. A requalificação do Centro Histórico pretende preservar esta zona da cidade pela sua relevância patrimonial e histórica, assim como melhorar a qualidade de vida da população e dos moradores. Foi ainda deliberada a abertura de um concurso público para a empreitada de construção e reparação de vias nas localidades de Casalinho da Foz, Águas Belas, Boiças, Estevães e Rosados, na freguesia da Mata Mourisca, numa intervenção destinada a melhorar as condições de circulação, segurança rodoviária e acessibilidade nestes aglomerados populacionais. Esta obra vem no seguimento dos trabalhos recentes executados no saneamento básico na freguesia de Mata Mourisca, que envolveram intervenções significativas e foram imprescindíveis para a modernização dos serviços de saneamento básico à população local. O investimento na rede viária tem um valor previsto de cerca de 700 mil euros. Após uma luta de alguns anos, os forcados amadores de Abiúlo puderam, enfim, estrear-se em casa. Foi na corrida de touros do passado domingo, inserida nas festas do Bodo de Abiúlo, que os forcados locais fizeram a sua estreia perante uma praça de touros completamente lotada. Uma estreia auspiciosa, com quatro pegas efetuadas à primeira. O responsável do grupo, o cabo Helder Parker, era por isso um homem satisfeito.
2: Não é fácil explicar o que a gente sente. Isto, acima de tudo, foi uma grande luta. Tínhamos, é claro, muita gente para nos apoiar, mas havia também muita gente que gostasse que não corresse bem. Epá, e acabar a corrida assim como nós acabamos, isto é uma coisa inexplicável, foi espetacular. Não é fácil hoje em dia num grupo fazerem-se quatro pegas à primeira, e o grupo, os miúdos, estão eles todos de parabéns. Não podia ter corrido melhor.
1: Agora, os forcados amadores de Abiúlo querem ver se ainda este ano conseguem participar em mais algumas corridas.
2: Estamos a trabalhar para isso. A Assembleia da ANGF já foi um bocado tarde, aqui assim, já em março, e pronto, quando a gente entrou já havia muitos cartazes fechados, e agora continuam, né? As pessoas também estiveram aqui na expectativa de ver como é que corria hoje, e se Deus quiser para o ano, e se bem calhar ainda este ano, vamos ter ainda umas corridinhas para levar o povo de Abiúlo também a outros lados.
1: A primeira pega dos forcados amadores de Abiúlo foi concretizada por Helder Serra, um jovem de 19 anos, natural de Ancião, que agradeceu aos seus colegas por esta oportunidade.
3: Eu acho que é uma sensação memorável para mim, com 19 anos, e o meu primeiro touro, e com esta malta incrível, temos aqui ao nosso lado, grandes professores neste grupo. Um obrigado ao nosso cabo Helder Parker e a todo o resto do grupo. E só tenho a agradecer a todos os participantes e apoiantes deste grupo, após treino, após treino e tudo, que acompanham tudo e dão-se a evolução melhor e nunca deixam nenhum forcado para trás.
1: A Associação Nacional de Freguesias, ANAFRE, congratulou-se pela abertura das candidaturas a apoios do Fundo de Emergência Municipal para que as freguesias atingidas pelas tempestades possam reparar, reconstruir e repor infraestruturas e equipamentos públicos. As candidaturas destinam-se ao apoio à reparação, reconstrução e reposição de infraestruturas e equipamentos públicos afetados pelos fenómenos meteorológicos excepcionais e graves ocorridos nos territórios em situação de calamidade declarada. Numa nota, a ANAFRE considerou que a decisão representa um passo relevante para as freguesias localizadas nos territórios abrangidos que passam a poder apresentar candidaturas desde que demonstrem ter sofrido danos ou prejuízos diretamente decorrentes desses fenómenos meteorológicos. Para a ANAFRE, esta abertura constitui uma resposta importante às necessidades sentidas no terreno e reconhece o papel das freguesias na reposição da normalidade, na proteção das populações e na recuperação de equipamentos e infraestruturas essenciais à vida das comunidades. As candidaturas decorrem desde 1 de agosto e até 30 de novembro e devem ser apresentadas junto à Comissão de Coordenação e Desenvolvimento Regional, territorialmente competente. A comparticipação da Administração Central pode ir até 60% dos custos totais elegíveis. Entre as despesas abrangidas, encontram-se obras de reparação, reconstrução e reposição de infraestruturas e equipamentos afetados, trabalhos de remoção de escombros, intervenções de segurança, outras despesas indispensáveis à recuperação e manutenção das infraestruturas e equipamentos públicos danificados e as despesas realizadas ao abrigo de adiantamentos já concedidos anteriormente, desde que cumpram as condições definidas. E assim termina este serviço noticioso. Fique bem e continue na nossa companhia.
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1: Usar ou não meias durante a relação sexual é já uma velha questão, havendo muitos a pôr em causa a falta de sensualidade que esta peça de roupa traz ao momento. Contudo, se é daqueles que gostam de se aquecer com um belo e fofinho par de meias, não se preocupe com o que a sua cara metade pode pensar. É que um estudo acaba de concluir que estas podem mesmo melhorar o prazer. Ao aquecerem os pés, as meias ajudam as veias a dilatar, o que confere ao cérebro a sensação de conforto e de que está na hora de dormir. As meias ajudam assim a adormecer mais facilmente e a ter uma noite mais descansada. A mesma sensação tem também benefícios no que à vida sexual diz respeito. Num estudo, a Universidade de Groningen fez um teste com vários casais e concluiu que 80% dos que usavam meias chegavam muito mais facilmente ao orgasmo do que os que estavam com os pés descobertos. Posto isto, não hesite em manter quentes os pés e o coração.
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3: 15h52.

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6: Apresento-vos um estudante de medicina.
7: Carlos Baião!
8: Olá, estão agora abertas as portas da nossa sala de cinema para lhe falar de três estreias que acontecem esta semana nos cinemas nacionais. Curiosamente, duas delas têm nomes de canções e o primeiro filme que vos falo é exatamente um desses casos. Chama-se Playback e é o biopic de Carlos Baião.
9: Estás em medicina, que é uma profissão sagrada.
5: Quero fazer arte.
10: Mandas tudo à merda e fazes só o que te apetecer. És senhor do teu tempo, desfruta do passeio.
8: Carlos Paião só viveu 30 anos, mas deixou para trás inúmeras canções por ele escritas, uma mão cheia delas, como Cinderela ou Playback, que ganhou o Festival da Canção em 1982, ainda hoje são recordadas, tendo ainda escrito êxitos como a Canção do Beijinho, interpretada por Herman José, ou O Senhor Extraterrestre, para Amália Rodrigues. Neste filme, com estreia marcada para quinta-feira, vamos conhecer melhor a sua vida.

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1: Após ter contado histórias de Salgueiro Maia, Mário Soares ou Álvaro Cunhal, o prolífico Sérgio Graciano faz agora um biopic de Carlos Baião, estudou medicina antes de se virar totalmente para a música. Rafael Ferreira faz do compositor e intérprete, que além do filme também deu concertos no Nós Alive, com uma banda coordenada por The Legendary Tiger Man, aqui responsável pela banda sonora. Juntam-se a Rafael Ferreira no elenco, Anabela Moreira, Albano Jerónimo, Beatriz Brás e Laura Dutra.
2: Tiro a dançar o playback.
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4: Elliot!
5: Erica would like to see you in her office.
4: Me?
1: E passamos em seguida para outro filme com nome de canção, mas que neste caso, sem ligação ao seu criador. Vou-lhe falar da comédia erótica I Want Your Sex, outra das estreias da semana.
6: Do you have a girlfriend?
7: I do have a girlfriend.
6: You want a son? You wouldn't get weird then.
7: Weird?
6: If we fucked.
1: Um dos grandes nomes do New Queer Cinema e da cena independente americana dos anos 1990, o sempre transgressor Greg Araki, assina este misto entre thriller erótico e comédia que gira à volta de uma artista contemporânea, Erica Tracy, e do seu novo assistente de estúdio, Elliot. O filme arranca com ela morta e segue a investigação do caso, mostrando também o que os levou até aí, incluindo uma relação sadomasoquista.
7: Join the fucking club. I think about you all the time. It's like I can't change the channel. That's perfectly normal.
1: Nos papéis principais encontramos Olivia Wilde e Cooper Hoffman, filho de Philip Seymour Hoffman, que são coadjuvados por Mason Gooding, Chase Sue Wonders, Johnny Knoxville, Margaret Cho ou Charlie XCX.
8: Why are you doing this?
9: Because you like it, baby.
8: Erica, stop.
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1: E para terminar, trago-lhe mais um filme de animação. Este é especial para os mais novos e, inevitavelmente, para os pais, e chama-se Patrulha Pata, o filme dos dinossauros.
10: If we're going into that jungle, we need to suit up for the job. Whatever this island throws at us, yeah!
1: A Patrulha Pata, um grupo de cães de salvamento sobre o qual versa a série animada homónima canadiana, no ar desde 2013, ganha agora o seu terceiro filme. Depois de uma tempestade, os cães vão parar a uma ilha com dinossauros e conhecem por lá um cachorro que está ali abandonado. Pelo meio, um vulcão volta a ser ativado e os cães têm de salvar o dia.
11: Sweet home. Whoa! It doesn't have a big screen TV or Wi-Fi.
12: That's just my iCloud. He's always watching.
1: Este é um filme de animação realizado por Carl Brunker, que já tinha sido responsável pelos dois capítulos anteriores da saga. Makina Grace, Terry Crews e Fortune Feimster dão voz aos cães.
13: You're going to destroy the island. We need all the help we can get.
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16: 16 e 17.

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a devemos confiar no processo da vida. Obviamente não se trata de cruzar os braços e esperar pelo que temos que viver passar por nós. Não. Os nossos caminhos são ajustados ao nosso crescimento, para o benefício que extraímos das nossas experiências. Nós não devemos recriminar-nos pelo nosso passado. O que fizemos na altura foi a única coisa que poderíamos ter feito com os recursos e conhecimentos que possuímos. Então, além de ser um desperdício energético, é totalmente inútil rever o passado para sentir culpa ou remorso. Devemos apenas usar o nosso passado para fins práticos, aprender o máximo possível com ele, ver o quanto crescemos e os pontos fortes que desenvolvemos. Pense nisto e seja feliz.

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2: Os adolescentes que dizem competir com os telemóveis dos pais pela sua atenção têm a maior probabilidade de desenvolver um apego inseguro em relação aos progenitores, indica um estudo divulgado na revista Frontiers in Psychology. Os resultados deste estudo, citado pela agência noticiosa espanhola EFE, mostram que as distrações digitais dos pais deterioram a qualidade da relação com os filhos e a estabilidade emocional dos menores. Face ao número crescente de relatos de adolescentes com dificuldades em lidar com o uso do telemóvel pelos pais, cientistas que trabalham sobre a saúde mental digital decidiram investigar, tendo desenvolvido uma escala de interferência da ligação a dispositivos. Esta ferramenta foi criada para medir a perspectiva dos adolescentes sobre o comportamento dos seus cuidadores principais em relação à utilização de dispositivos tecnológicos. Uma amostra de 600 adolescentes entre os 12 e os 17 anos, representativa da população dos Estados Unidos da América, foi inquirida sobre a sua vinculação aos pais e como viam o uso do telemóvel pelos mesmos na sua presença. Os cientistas concluíram que quanto maior é a pontuação na escala de interferência da ligação a dispositivos, maiores são os níveis de apego inseguro, tanto ansioso como evitativo, revelados pelos adolescentes. À medida que crescem e se tornam adultas, as crianças com um estilo de vinculação inseguro podem tornar-se ansiosas e agarrar-se aos outros em busca de segurança, no primeiro caso, ou evitar relacionamentos para minimizar o risco de sofrimento emocional, no segundo, observam os autores. O apego inseguro da adolescência está associado a uma saúde mental mais precária na vida adulta e à dificuldade em manter relações saudáveis, enquanto o apego seguro está ligado a relações mais satisfatórias e a um maior bem-estar, refere a EFE.
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1: 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De uma forma ou de outra, é muito bom saber que continua connosco. Já a seguir, damos-lhe mais música daquela na rádio que lhe diz mais.

0: As ondas de calor que têm atingido o sul da Europa serão responsáveis pela enormidade dos fogos que assolaram, nestas últimas semanas, vários países que pareciam imunes a incêndios de tal magnitude. França, Espanha, Grécia e Turquia sofreram por estes dias tragédias que nós, em Portugal, já nos vamos ciclicamente habituando. Países dos mais desenvolvidos viram-se assim, de um dia para o outro, frágeis, sem capacidade para fazer frente à onda de incêndios que os atingiu. No caso de França, foi toda a região de Bordeaux até à nossa geminada Biscarrosse a sofrer os danos das chamas que consumiram floresta, vinhas e pequenas aldeias. Por cá, voltámos a ter incêndios florestais com os habituais espetáculos televisivos em direto. Numa das emissões, que habitualmente se prolongam por horas, pudemos ver a atuação de um grupo de bombeiros, certamente cumprindo ordens superiores, junto da sua viatura e a olhar o início de um fogo. O terreno, plano, era mais um relvado seco. O pinhal ficava umas dezenas de metros adiante. Para um leigo como nós, seria fácil apagar as chamas que ali começavam a despontar. Mas os especialistas lá terão as suas razões para só darem combate ao pequeno incêndio quando este já tomava conta da floresta que, pouco tempo depois, se estendia pela encosta abaixo. A repórter de serviço, entretanto, fazia o seu direto de um outro ponto, registando a opinião de populares, que, como costume, não poupa as autoridades e os bombeiros, queixando-se da falta de bombeiros junto do que é seu. Nisto, diretos, há sempre inconvenientes, como a daquele imigrante que desabafava quando o fogo começava em Valpaços. Vindo do Canadá para passar uns dias de férias, chego aqui e vejo que a minha casa está em perigo. Se ocorressem logo no início, seria fácil apagar o fogo. Agora, olhe que por aí vai. Não sendo perito na matéria, registro que a Comissão Técnica Independente refere um relatório agora entregue sobre os fogos de 2025, dizendo, e passo a citar, ficámos muito aquém das expectativas associadas à criação do sistema de gestão integrada de fogos rurais, lançando um grave alerta sobre a capacidade do país para enfrentar futuras épocas de incêndios extremos. E acrescento, e passo a citar, apesar das reformas aprovadas em 2017, a introdução do sistema consagrou na lei uma mudança formal de paradigma que não se concretizou no terreno, nunca foi implantado. E mais, diz o relatório. Sem alterações estruturais que permitam levar à prática os três princípios basilares do sistema, não se prevêem melhorias relevantes para mitigar o problema de incêndios rurais em Portugal. Pelo que diz ser necessário concretizar os princípios da integração entre a prevenção e combate, profissionalização dos agentes e especialização da intervenção. O que não acontece em Portugal, que continua provavelmente exposto a novas épocas de incêndios catastróficos semelhantes aos de 2003, 2005, 2017 e 2025, com os meios absorvidos sobretudo para estabilizar a proteção das povoações e menos recursos para os perímetros florestais, tendo como resultado que setores aparentemente controlados sofrem reativações que acabam por gerar novas frentes de expansão. Fim de citação. No que respeita ao combate aos fogos, parece confirmar-se a existência de um déficit de especialização, apoio técnico à decisão insuficiente, exaustão dos operacionais, fragilidades no planeamento e ausência dos objetivos operacionais mensuráveis. A afirmação não é minha, vem no relatório da Comissão Técnica Independente. E o espetáculo dos fogos nas televisões, com longos diretos que de informação pouco têm, parece confirmar um tal déficit, malgrado o esforço, por vezes inglório, dos nossos bombeiros sempre prontos, mas nem sempre bem coordenados.
1: Foi a opinião de Alfredo Faustino. Alfredo Faustino. E agora, tome nota, são 17.

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1: A 5 de agosto de 1930, nasce Neil Armstrong. É um ex-astronauta, piloto de testes e aviador naval que escreveu o seu nome na história do século XX e da humanidade ao ser o primeiro homem a pisar a Lua. Depois de anunciar que não mais iria ao espaço, após a saga da Apollo 11, Neil Armstrong retirou-se da NASA em fins de 1970 e tornou-se professor de Engenharia Aeroespacial na Universidade de Cincinnati. A 5 de agosto de 1968, nasce Colin McRae. Foi um piloto britânico do Campeonato Mundial de Rally, filho de Jimmy McRae, 5 vezes campeão do Rally do Reino Unido. Colin começou a sua carreira em 1986. Era um condutor regular nos campeonatos escoceses de rally e rapidamente se notabilizou pela velocidade e estilo de condução. Uma outra participação de Colin foi no mundo dos jogos de computadoras. Em 1998, foi lançado o intitulado Colin McRae Rally, um fenómeno dos videojogos que hoje é adaptado para quase todas as consolas.
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4: Olá, eu sou a Armandina e vivo em Condeixa. Gostava de ouvir o Jorge Palma. Obrigada.

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3: Começa agora mais um Pombal em agenda com mais algumas sugestões para que aproveite bem o fim de semana e não só no concelho de Pombal. E hoje destacando algumas festas, contos e cinema. Começo com a iniciativa Contos ao Luar, que acontece todas as sextas-feiras do mês de agosto no Largo da Biblioteca, com entrada livre. Assim, esta sexta-feira, às 21h30, poderá ouvir os contos de Paula Cussati. Outra iniciativa no Largo da Biblioteca são as sessões de cinema ao ar livre, promovidas pelo Haha Art Film Festival, o Festival de Cinema de Comédia organizado pelo Cine Clube de Pombal. Estas sessões acontecem todas as quintas-feiras, arrancando esta semana com o Processo do Cão e prosseguindo na quinta-feira, dia 13, com o filme O Velho e a Espada, que contará com a presença do realizador Fábio Powers. As sessões têm início às 22 horas. Este fim de semana realizam-se também as Tasquinhas Made in Santiago de Litém, uma iniciativa que decorre sexta, sábado e domingo, sendo que, na sexta-feira, contará com um concerto com a fanfarra Drama e Beiço às 21h30, a atuação da banda Mercurium às 22h30 e ainda do DJ Carl às 24h. No sábado, as Tasquinhas abrem ao meio-dia e durante a tarde haverá os Jogos do Elder e ainda a animação de rua pelo grupo de música popular Os Amigos da Gaita, a partir das 16 horas. À noite, realiza-se um concerto com a banda Ayom, incluída no Festival Sete Sóis, Sete Luas, às 22 horas, e às 23, o concerto é com as Vozes de Santiago. Depois, a animação fica novamente a cargo do DJ Carl. Já no domingo, as Tasquinhas voltam a abrir às 12 horas e durante a tarde há de novo Jogos do Elder e animação de rua, desta vez com os acordeonistas Raízes de Litém. Às 22 atua a banda Spice Boys e às 24 os DJs Bagunçada. Realce que o recinto contará com três Tasquinhas exploradas pelo Dino Clube Garecos e Arunca, que servirão pratos típicos como tortulho, carneiro, sopa do verde ou atachadinha. Haverá ainda 20 casinhas de artesanato, atividades económicas e produtos locais. Em termos de festas, destaco as festas de Santo Elias em Carnide, que arrancam já esta quinta-feira. Do programa destaca-se na sexta o baile com o grupo Só Ritmo, às 21 horas, o espetáculo com o grupo NASA, às 23h, e também a atuação de Kid Louco e Los Mistérios a partir da 1 da manhã. Depois, às 3 da manhã, ainda há tempo para o DJ Alex Fernandes. No sábado, o recinto abre às 16 horas com um passeio de motas pela freguesia, às 18 realiza-se uma missa e às 21 começa o baile com o duo Ângelo Miguel e Anabela. Às 23 atua Maninho, à 1 da manhã os DJs Bagunçada e às 3 o DJ 50. No domingo, ao meio-dia, é a recolha dos andores e a recepção pelos bombos de Carnide e às 15 há missa solene seguida de procissão, entrega da bandeira e venda dos andores. Às 16h30 pode ver a atuação do grupo de concertinas de Carnide e às 17h30 realiza-se o Festival de Folclore 2026 numa parceria com o Rancho Folclórico Alegrias do Campo de Carnide. À noite, há baile com Ricardo Silva, às 21h, espetáculo com a banda Iris, às 22h30 e espetáculo com Pop Corners, à 00h30. Depois, a animação fica a cargo do MC Diego e DJ LPK. Finalmente, na segunda-feira, o baile é com Graciano Ricardo, às 21h, sendo que às 22h30 atua Toy e a sua banda. A festa encerra com os DJs Nuca e DJ Vito. Também em festa no fim de semana vai estar Pousadas Vedras, com as festas em honra de Santo António e do Espírito Santo. Sexta-feira, às 22h, atua o DJ Shorkim e no sábado os festejos arrancam às 9 da manhã com uma arruada pelo grupo de gaiteiros Os Canários. Durante a tarde haverá quermesse, uma exposição de motorizadas, jogos tradicionais e uma garraiada. A partir das 20h, há um convívio com sardinhas, febras caldo verde e vinho antes do baile com Graciano Ricardo. Já no domingo, a Filarmónica Artística Pombalense chega às 10 da manhã, cedendo a missa solene e a procissão, marcadas para as 11. À tarde haverá venda de bolos tradicionais e atuações da Escola Infantil, do Rancho Típico de Alvores, do Grupo de Politeiros de Vila Nova de Anços e do Grupo de Danças e Cantares de Pousadas Vedras. A festa termina com um baile animado por Big Jovem a partir das 21 horas. E eram estas as sugestões que tinha para si. Espero que aproveite algumas delas. E se tiver algum evento que queira destacar na sua terra, pode-nos fazer chegar a informação através da nossa página de Facebook ou por e-mail para geral@pombal97.com. Viva as festas e o verão no seu concelho.
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3: Não se atrase. São
4: 17h40.

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1: Győr é uma cidade situada no noroeste da Hungria, localizada estrategicamente entre Budapeste, Viena e Bratislava. É conhecida pelo seu centro histórico bem preservado e pela importância económica e industrial na região. A cidade desenvolve-se na confluência de vários rios, o que contribui para a sua configuração urbana e paisagem característica. O centro histórico destaca-se por ruas organizadas, praças elegantes e edifícios barrocos bem conservados, criando um ambiente harmonioso e equilibrado. Győr é também uma cidade dinâmica, com forte atividade comercial e ligação a várias redes de transporte internacionais. Esta combinação entre património histórico e localização estratégica faz dela um dos centros urbanos mais importantes do oeste da Hungria.
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1: Saiba que o paracetamol é o responsável pelo maior número de intoxicações medicamentosas nos animais de companhia. 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Nos cães, apesar de não ser tão letal, pode provocar severas insuficiências hepáticas. 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
1: The Long and Winding Road é uma canção da banda inglesa The Beatles, escrita por Paul McCartney e incluída no álbum Let It Be, de 1970. A canção foi gravada em janeiro de 1969 com um arranjo musical escasso. Ao preparar as fitas dessas gravações para o lançamento em abril de 1970, o produtor Phil Spector acrescentou-lhe outras partes, corais e orquestrais. Essas modificações enfureceram McCartney de tal forma que, quando apresentou o processo no Tribunal Superior Inglês para a dissolução dos Beatles, citou este episódio como uma das 6 razões que justificavam a pretendida separação. Novas versões da canção, com instrumentação mais simples, foram posteriormente lançadas. Paul McCartney escreveu a canção em 1968 na sua propriedade High Park Farm, perto de Campbelltown, na Escócia, inspirada na crescente tensão entre os membros do grupo. O autor Howard Soons, com base noutros comentários de McCartney, escreve que a letra pode ser vista como o expressar de uma certa angústia na direção da sua vida pessoal, bem como um olhar nostálgico sobre a história dos Beatles. O título The Long and Winding Road foi inspirado numa das primeiras visitas de McCartney à quinta, que tinha comprado em 1966. A frase foi inspirada numa visão de lagos e montanhas distantes por uma estrada que se estende até às colinas nos arredores das Terras Altas. Já em Londres, McCartney gravou uma versão da canção que mais tarde ofereceu a Tom Jones, com a condição de este a lançar como o próximo single. Mas Tom Jones foi forçado a recusá-la, uma vez que a sua editora estava prestes a lançar um single com a canção Without Love. Numa entrevista, em 1994, McCartney referiu que The Long and Winding Road é uma canção bastante triste e revelou também o seu gosto por escrever canções tristes. Lançada como single em maio de 1970, um mês após a separação dos Beatles, a canção tornou-se o 20º e último sucesso do grupo a chegar ao número 1 na tabela de sucessos dos Estados Unidos.

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1: O recorde do mundo do maior tapete manufaturado chega-nos da Malásia. Mais de 400 tecelões de três diferentes comunidades uniram-se para atingir este recorde numa tentativa de alertar as novas gerações para a preservação desta arte. O tapete alcançou um registro de 1.128 metros de comprimento e 71 centímetros de largura. E por falar em tapetes, também os há no balcão de um bar e servem geralmente para acomodar a cerveja dos clientes e algumas gotas da bebida que possam cair. Neste sentido, a marca de cerveja Heineken produziu o maior tapete de cerveja do mundo, estabelecendo a marca nos 15 metros de diâmetro e 6 de espessura. Foi na Dinamarca, a 15 de setembro de 2002.
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quarta-feira por aqui, já a meio da semana e com a melhor disposição. Aproveite, fique na nossa companhia e desfrute dos melhores conteúdos de entretenimento e informativos.

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1: Município de Pombal vai financiar a reabilitação da sede da Filarmónica Artística Pombalense. Saiba mais pormenores já a seguir.
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1: O município de Pombal vai lançar um concurso público para a execução da empreitada de reabilitação da sede da Filarmónica Artística Pombalense, uma intervenção destinada a melhorar as condições de utilização, segurança e conservação daquele equipamento cultural que desempenha um papel relevante na dinamização artística e associativa do concelho. Segundo uma nota do município, a obra tem como principal objetivo a melhoria das condições de utilização, segurança, durabilidade e eficiência funcional do edifício existente, com um prazo de execução previsto de 180 dias após a consignação da obra. O investimento permitirá criar melhores condições para o desenvolvimento das atividades musicais, culturais e formativas promovidas pela Filarmónica Artística Pombalense, com o município a reafirmar o compromisso com a preservação das instituições culturais do concelho, que têm um papel fundamental na formação, inclusão e participação da comunidade. Na mesma reunião de Câmara, onde foi decidido a abertura deste concurso, a Câmara Municipal de Pombal deliberou ainda a operação de requalificação e reestruturação do Centro Histórico da cidade, num projeto previsto de 750 mil euros. A requalificação do Centro Histórico pretende preservar esta zona da cidade pela sua relevância patrimonial e histórica, assim como melhorar a qualidade de vida da população e dos moradores. Foi ainda deliberada a abertura de um concurso público para a empreitada de construção e reparação de vias nas localidades de Casalinho da Foz, Águas Belas, Boiças, Estevães e Rosados, na freguesia da Mata Mourisca, numa intervenção destinada a melhorar as condições de circulação, segurança rodoviária e acessibilidade nestes aglomerados populacionais. Esta obra vem no seguimento dos trabalhos recentes executados no saneamento básico, na freguesia de Mata Mourisca, que envolveram intervenções significativas e foram imprescindíveis para a modernização dos serviços de saneamento básico à população local. O investimento na rede viária tem um valor previsto de cerca de 700 mil euros. Após uma luta de alguns anos, os forcados amadores de Abiúl puderam, enfim, estrear-se em casa. Foi na corrida de touros do passado domingo, inserida nas festas do Bodo de Abiúl, que os forcados locais fizeram a sua estreia perante uma praça de touros completamente lotada. Uma estreia auspiciosa, com quatro pegas efetuadas à primeira. O responsável do grupo, o cabo Helder Parker, era por isso um homem satisfeito.
2: Não é fácil explicar o que a gente sente. Isto, acima de tudo, foi uma grande luta. Tínhamos, é claro, muita gente para nos apoiar, mas havia também muita gente que gostasse que não corresse bem. Epá, e acabar a corrida assim como nós acabamos, isto é uma coisa inexplicável. Foi espetacular. Não é fácil hoje em dia num grupo fazerem-se quatro pegas à primeira, e o grupo, os miúdos, estão eles todos parabéns. Não podia ter corrido melhor.
1: Agora, os forcados amadores de Abiúl querem ver se ainda este ano conseguem participar em mais algumas corridas.
2: Estamos a trabalhar para isso. A Assembleia da ANGF já foi um bocado tarde, aqui assim, já em março. E pronto, quando a gente entrou já havia muitos cartazes fechados, e agora continua, né? As pessoas também estiveram aqui na expectativa de ver como é que corria hoje. E se Deus quiser, para o ano, e se bem calhar ainda este ano, vamos ter ainda umas corridinhas para levar o povo de Abiúl também a outros lados.
1: A primeira pega dos forcados amadores de Abiúl foi concretizada por Helder Serra, um jovem de 19 anos, natural de Ancião, que agradeceu aos seus colegas por esta oportunidade.
3: Eu acho que é uma sensação memorável para mim, com 19 anos, e o meu primeiro e com esta malta incrível. Temos aqui ao nosso lado grandes professores neste grupo. Um obrigado ao nosso cabo Helder Parker e a todo o resto do grupo. E só tenho a agradecer a todos os participantes e os apoiantes deste grupo, após treino, após treino e tudo. Acompanham tudo e dão-se a função melhor e nunca deixam nenhum forcado para trás.
1: A Associação Nacional de Freguesias, ANAFRE, congratulou-se pela abertura das candidaturas a apoios do Fundo de Emergência Municipal para que as freguesias atingidas pelas tempestades possam reparar, reconstruir e repor infraestruturas e equipamentos públicos. As candidaturas destinam-se ao apoio à reparação, reconstrução e reposição de infraestruturas e equipamentos públicos afetados pelos fenómenos meteorológicos excepcionais e graves ocorridos nos territórios em situação de calamidade declarada. Numa nota, a ANAFRE considerou que a decisão representa um passo relevante para as freguesias localizadas nos territórios abrangidos que passam a poder apresentar candidaturas desde que demonstrem ter sofrido danos ou prejuízos diretamente decorrentes desses fenómenos meteorológicos. Para a ANAFRE, esta abertura constitui uma resposta importante às necessidades sentidas no terreno e reconhece o papel das freguesias na reposição da normalidade, na proteção das populações e na recuperação de equipamentos e infraestruturas essenciais à vida das comunidades. As candidaturas decorrem desde 1 de agosto e até 30 de novembro e devem ser apresentadas junto à Comissão de Coordenação e Desenvolvimento Regional, territorialmente competente. A comparticipação da Administração Central pode ir até 60% dos custos totais elegíveis. Entre as despesas abrangidas, encontram-se obras de reparação, reconstrução e reposição de infraestruturas e equipamentos afetados, trabalhos de remoção de escombros, intervenções de segurança, outras despesas indispensáveis à recuperação e manutenção das infraestruturas e equipamentos públicos danificados e as despesas realizadas ao abrigo de adiantamentos já concedidos anteriormente, desde que cumpram as condições definidas. E assim termina este serviço noticioso. Fique bem e continue na nossa companhia.
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1: A alimentação antes do exercício físico pode influenciar a energia e o desempenho, embora deva ser ajustada ao tipo de treino e à tolerância individual. Em geral, refeições leves, com hidratos de carbono de fácil digestão e alguma proteína, tendem a ser melhor toleradas. Exemplos incluem fruta com iogurte, pão com ovo ou aveia com bebida vegetal. O objetivo não é comer muito, mas fornecer energia suficiente sem causar desconforto gastrointestinal. Também é importante o timing. Algumas pessoas preferem comer uma a duas horas antes do exercício, enquanto outras toleram apenas pequenos snacks mais próximos do treino. Em geral, a chave está na adaptação individual e na experiência prática.
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3: Nem é tarde, nem é cedo. São 18:51.

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1: Já ouviu falar na calçada ecológica? Aqui o cimento não entra, já que ela é pavimentada com relva, com espaço para flores e até uma árvore. A vantagem é que deixa o visual da rua mais agradável, ajuda a absorver as águas das chuvas e contribui para melhorar a qualidade de vida.
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2: 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Já a meio da semana, quarta-feira, na melhor companhia. Hoje preparámos para si um dia cheio de rubricas, notícias e muito conteúdo útil. Não perca!

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1: Usar ou não meias durante a relação sexual é já uma velha questão, havendo muitos a pôr em causa a falta de sensualidade que esta peça de roupa traz ao momento. Contudo, se é daqueles que gostam de se aquecer com um belo e fofinho par de meias, não se preocupe com o que a sua cara metade pode pensar. É que um estudo acaba de concluir que estas podem mesmo melhorar o prazer. Ao aquecerem os pés, as meias ajudam as veias a dilatar, o que confere ao cérebro a sensação de conforto e de que está na hora de dormir. As meias ajudam assim a adormecer mais facilmente e a ter uma noite mais descansada. A mesma sensação tem também benefícios no que à vida sexual diz respeito. Num estudo, a Universidade de Groningen fez um teste com vários casais e concluiu que 80% dos que usavam meias chegavam muito mais facilmente ao orgasmo do que os que estavam com os pés descobertos. Posto isto, não hesite em manter quentes os pés e o coração.
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2: Tome nota, agora são
3: 19 e 18.

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1: Uma das mudanças pelas quais os consumidores passaram com o avanço da tecnologia é o facto de que tendemos a ser mais exigentes e menos fiéis às empresas ou profissionais. Isso quer dizer que, uma vez que as expectativas não sejam atendidas, trocar não é um problema. Dentro deste contexto, direcionar ofertas exclusivas pode ser uma boa tática de marketing. As pessoas estão mais atentas às verdadeiras oportunidades de negócio e não adianta simplesmente apostar numa guerra de preços com os concorrentes.
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8: Olá, estão agora abertas as portas da nossa sala de cinema para lhe falar de três estreias que acontecem esta semana nos cinemas nacionais. Curiosamente, duas delas têm nomes de canções e o primeiro filme que vos falo é exatamente um desses casos. Chama-se Playback e é o biopic de Carlos Baião.
9: Fazem medicina, que é uma profissão sagrada.
10: Quero fazer arte.
11: Mandas tudo à merda e fazes só o que te apetecer. És senhor do teu tempo, desfruta do passeio.
8: Carlos Paião só viveu 30 anos, mas deixou para trás inúmeras canções por ele escritas, uma mão cheia delas, como Cinderela ou Playback, que ganhou o Festival da Canção em 1982, ainda hoje são recordadas, tendo ainda escrito êxitos como a Canção do Beijinho, interpretada por Herman José, ou O Senhor Extraterrestre, para Amália Rodrigues. Neste filme, com estreia marcada para quinta-feira, vamos conhecer melhor a sua vida.

0: É a melhor tradução de amor romântico que há que alguma vez ouvi na história da música portuguesa.
1: Após ter contado histórias de Salgueiro Maia, Mário Soares ou Álvaro Cunhal, o prolífico Sérgio Graciano faz agora um biopic de Carlos Paião, estudou medicina antes de se virar totalmente para a música. Rafael Ferreira faz do compositor e intérprete, que além do filme também deu concertos no Nós Alive, com uma banda coordenada por The Legendary Tiger Man, aqui responsável pela banda sonora. Juntam-se a Rafael Ferreira no elenco, Anabela Moreira, Albano Jerónimo, Beatriz Brás e Laura Dutra.
2: Inteiro a dançar o playback.
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4: Elliot.
5: Erica would like to see you in her office.
4: Me?
1: E passamos em seguida para outro filme com nome de canção, mas que neste caso, sem ligação ao seu criador. Vou-lhe falar da comédia erótica I Want Your Sex, outra das estreias da semana.
6: Do you have a girlfriend?
7: I do have a girlfriend.
6: You want a son? You wouldn't get weird then.
7: Weird.
6: If we fucked.
1: Um dos grandes nomes do New Queer Cinema e da cena independente americana dos anos 1990, o sempre transgressor Greg Araki, assina este misto entre thriller erótico e comédia que gira à volta de uma artista contemporânea, Erica Tracy, e do seu novo assistente de estúdio, Elliot. O filme arranca com ela morta e segue a investigação do caso, mostrando também o que os levou até aí, incluindo uma relação sadomasoquista. Nos papéis principais encontramos Olivia Wilde e Cooper Hoffman, filho de Philip Seymour Hoffman, que são coadjuvados por Mason Gooding, Chase Sue Wonders, Johnny Knoxville, Margaret Cho ou Charlie XCX.
8: Why are you doing this?
9: Because you like it, baby.
8: Erica, stop.
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1: E para terminar, trago-lhe mais um filme de animação. Este é especial para os mais novos e, inevitavelmente, para os pais, e chama-se Patrulha Pata, o filme dos dinossauros.
10: If we're going into that jungle, we need to suit up for the job. Whatever this island throws at us, yeah!
1: A Patrulha Pata, um grupo de cães de salvamento sobre o qual versa a série animada homónima canadiana, no ar desde 2013, ganha agora o seu terceiro filme. Depois de uma tempestade, os cães vão parar a uma ilha com dinossauros e conhecem por lá um cachorro que está ali abandonado. Pelo meio, um vulcão volta a ser ativado e os cães têm de salvar o dia.
11: Sweet home. Whoa! It doesn't have a big screen TV or Wi-Fi.
10: Ah,
11: that's just my iCloud. He's always watching.
1: Este é um filme de animação realizado por Carl Brunker, que já tinha sido responsável pelos dois capítulos anteriores da saga. Makina Grace, Terry Crews e Fortune Feimster dão voz aos cães.
10: You're going to destroy the island. We need all the help we can get.
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4: Quer saber que horas são?
5: 19h45.
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0: mostrar as fotos. Olha o meu corpo ileso.
1: Olha esta foto aqui.

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1: Os adolescentes que dizem competir com os telemóveis dos pais pela sua atenção têm a maior probabilidade de desenvolver um apego inseguro em relação aos progenitores, indica um estudo divulgado na revista Frontiers in Psychology. Os resultados deste estudo, citado pela agência noticiosa espanhola EFE, mostram que as distrações digitais dos pais deterioram a qualidade da relação com os filhos e a estabilidade emocional dos menores. Face ao número crescente de relatos de adolescentes com dificuldades em lidar com o uso do telemóvel pelos pais, cientistas que trabalham sobre a saúde mental digital decidiram investigar, tendo desenvolvido uma escala de interferência da ligação a dispositivos. Esta ferramenta foi criada para medir a perspectiva dos adolescentes sobre o comportamento dos seus cuidadores principais em relação à utilização de dispositivos tecnológicos. Uma amostra de 600 adolescentes entre os 12 e os 17 anos, representativa da população dos Estados Unidos da América, foi inquirida sobre a sua vinculação aos pais e como viam o uso do telemóvel pelos mesmos na sua presença. Os cientistas concluíram que quanto maior é a pontuação na escala de interferência da ligação a dispositivos, maiores são os níveis de apego inseguro, tanto ansioso como evitativo, revelados pelos adolescentes. À medida que crescem e se tornam adultas, as crianças com um estilo de vinculação inseguro podem tornar-se ansiosas e agarrar-se aos outros em busca de segurança, no primeiro caso, ou evitar relacionamentos para minimizar o risco de sofrimento emocional, no segundo, observam os autores. O apego inseguro da adolescência está associado a uma saúde mental mais precária na vida adulta e à dificuldade em manter relações saudáveis, enquanto o apego seguro está ligado a relações mais satisfatórias e a um maior bem-estar, refere a EFE.
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2: Já a seguir, vai ouvir esta música.

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2: Começa agora mais um Pombal em agenda com mais algumas sugestões para que aproveite bem o fim de semana e não só no concelho de Pombal. E hoje destacando algumas festas, contos e cinema. Começo com a iniciativa Contos ao Luar, que acontece todas as sextas-feiras do mês de agosto no Largo da Biblioteca, com entrada livre. Assim, esta sexta-feira, às 21h30, poderá ouvir os contos de Paula Cussati. Outra iniciativa no Largo da Biblioteca são as sessões de cinema ao ar livre, promovidas pelo Haha Art Film Festival, o Festival de Cinema de Comédia organizado pelo Cine Clube de Pombal. Estas sessões acontecem todas as quintas-feiras, arrancando esta semana com o Processo do Cão e prosseguindo na quinta-feira, dia 13, com o filme O Velho e a Espada, que contará com a presença do realizador Fábio Powers. As sessões têm início às 22 horas. Este fim de semana realizam-se também as tasquinhas Made in Santiago de Litém, uma iniciativa que decorre sexta, sábado e domingo, sendo que, na sexta-feira, contará com um concerto com a fanfarra Drama e Beiço, às 21h30, a atuação da banda Mercurium, às 22h30, e ainda do DJ Carl, às 24h. No sábado, as tasquinhas abrem ao meio-dia e, durante a tarde, haverá os Jogos do Elder e ainda a animação de rua pelo grupo de música popular Os Amigos da Gaita, a partir das 16 horas. À noite, realiza-se um concerto com a banda Ayom, incluída no festival Sete Sóis, Sete Luas, às 22 horas, e às 23, o concerto é com as Vozes de Santiago. Depois, a animação fica novamente a cargo do DJ Carl. Já no domingo, as tasquinhas voltam a abrir às 12 horas e, durante a tarde, há de novo Jogos do Elder e animação de rua, desta vez com os acordeonistas Raízes de Litém. Às 22 atua a banda Spice Boys e às 24 os DJs Bagunçada. Realce que o recinto contará com três tasquinhas exploradas pelo Dino Clube Garecos e Arunca, que servirão pratos típicos como tortulho, carneiro, sopa do verde ou a taxadinha. Haverá ainda 20 casinhas de artesanato, atividades económicas e produtos locais. Em termos de festas, destaco as festas de Santo Elias em Carnide, que arrancam já esta quinta-feira. Do programa destaca-se na sexta o baile com o grupo Só Ritmo, às 21 horas, o espetáculo com o grupo NASA, às 23, e também a atuação de Kid Louco e Los Mistérios a partir da 1 da manhã. Depois, às 3 da manhã, ainda há tempo para o DJ Alex Fernandes. No sábado, o recinto abre às 16 horas com um passeio de motas pela freguesia, às 18 realiza-se uma missa e às 21 começa o baile com o duo Ângelo Miguel e Anabela. Às 23 atua Maninho, à 1 da manhã os DJs Bagunçada e às 3 o DJ 50. No domingo, ao meio-dia, é a recolha dos andores e a recepção pelos bombos de Carnide e às 15 há missa solene seguida de procissão, entrega da bandeira e venda dos andores. Às 16h30 pode ver a atuação do grupo de concertinas de Carnide e às 17h30 realiza-se o Festival de Folclore 2026 numa parceria com o Rancho Folclórico Alegrias do Campo de Carnide. À noite, há baile com Ricardo Silva às 21h, espetáculo com a banda Iris às 22h30 e espetáculo com Pop Corners à 00h30. Depois, a animação fica a cargo do MC Diego e DJ LPK. Finalmente, na segunda-feira, o baile é com Graciano Ricardo, às 21h, sendo que às 22h30 atua Toy e a sua banda. A festa encerra com os DJs Nuca e DJ Vito. Também em festa no fim de semana vai estar Pousadas Vedras, com as festas em honra de Santo António e do Espírito Santo. Sexta-feira, às 22h, atua o DJ Shorkim e no sábado os festejos arrancam às 9 da manhã com uma arruada pelo grupo de gaiteiros Os Canários. Durante a tarde haverá quermesse, uma exposição de motorizadas, jogos tradicionais e uma garraiada. A partir das 20 há um convívio com sardinhas, febras, caldo verde e vinho antes do baile com Graciano Ricardo. Já no domingo, A Filarmónica Artística Pombalense chega às 10 da manhã, cedendo a missa solene e a procissão, marcadas para as 11. À tarde haverá venda de bolos tradicionais e atuações da Escola Infantil, do Rancho Típico de Alvores, do Grupo de Politeiros de Vila Nova de Anços e do Grupo de Danças e Cantares de Pousadas Vedras. A festa termina com um baile animado por Big Jovem a partir das 21 horas. E eram estas as sugestões que tinha para si. Espero que aproveite algumas delas. E se tiver algum evento que queira destacar na sua terra, pode-nos fazer chegar a informação através da nossa página de Facebook ou por e-mail para geral@pombal97.com. Viva as festas e o verão no seu concelho.
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0: Quer saber quantos graus estão agora em Pombal?
3: 21 graus.

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0: 22. 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
11: E o relógio marca agora. 20 e 32.

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0: 21 e 1. 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
1: A 5 de agosto de 1930, nasce Neil Armstrong. É um ex-astronauta, piloto de testes e aviador naval que escreveu o seu nome na história do século XX e da humanidade ao ser o primeiro homem a pisar a Lua. Depois de anunciar que não mais iria ao espaço, após a saga da Apollo 11, Neil Armstrong retirou-se da NASA em fins de 1970 e tornou-se professor de Engenharia Aeroespacial na Universidade de Cincinnati. A 5 de agosto de 1968, nasce Colin McRae. Foi um piloto britânico do Campeonato Mundial de Rally, filho de Jimmy McRae, 5 vezes campeão do Rally do Reino Unido. Colin começou a sua carreira em 1986. Era um condutor regular nos campeonatos escoceses de rally e rapidamente se notabilizou pela velocidade e estilo de condução. Uma outra participação de Colin foi no mundo dos jogos de computadoras. Em 1998, foi lançado o intitulado Colin McRae Rally, um fenómeno dos videojogos que hoje é adaptado para quase todas as consolas.
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0: nunca devemos confiar num processo da vida. Obviamente não se trata de cruzar os braços e esperar pelo que temos que viver passar por nós. Não. Os nossos caminhos são ajustados ao nosso crescimento para o benefício que extraímos das nossas experiências. Nós não devemos recriminar-nos pelo nosso passado. O que fizemos na altura foi a única coisa que poderíamos ter feito com os recursos e conhecimentos que possuíamos. Então, além de ser um desperdício energético, é totalmente inútil rever o passado para sentir culpa ou remorso. Devemos apenas usar o nosso passado para fins práticos, aprender o máximo possível com ele, ver o quanto crescemos e os pontos fortes que desenvolvemos. Pense nisto e seja feliz.
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1: Usar ou não meias durante a relação sexual é já uma velha questão, havendo muitos a pôr em causa a falta de sensualidade que esta peça de roupa traz ao momento. Contudo, se é daqueles que gostam de se aquecer com um belo e fofinho par de meias, não se preocupe com o que a sua cara metade pode pensar. É que um estudo acaba de concluir que estas podem mesmo melhorar o prazer. Ao aquecerem os pés, as meias ajudam as veias a dilatar, o que confere ao cérebro a sensação de conforto e de que está na hora de dormir. As meias ajudam assim a adormecer mais facilmente e a ter uma noite mais descansada. A mesma sensação tem também benefícios no que à vida sexual diz respeito. Num estudo, a Universidade de Groningen fez um teste com vários casais e concluiu que 80% dos que usavam meias chegavam muito mais facilmente ao orgasmo do que os que estavam com os pés descobertos. Posto isto, não hesite em manter quentes os pés e o coração.
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2: O recorde do mundo do maior tapete manufaturado chega-nos da Malásia. Mais de 400 tecelões de três diferentes comunidades uniram-se para atingir este recorde numa tentativa de alertar as novas gerações para a preservação desta arte. O tapete alcançou um registro de 1.128 metros de comprimento e 71 centímetros de largura. E por falar em tapetes, também os há no balcão de um bar e servem geralmente para acomodar a cerveja dos clientes e algumas gotas da bebida que possam cair. Neste sentido, a marca de cerveja Heineken produziu o maior tapete de cerveja do mundo, estabelecendo a marca nos 15 metros de diâmetro e 6 de espessura. Foi na Dinamarca a 15 de setembro de 2002.
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3: Boa noite. Quanto a horas, são agora
4: 22 e 21.

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1: The Long and Winding Road é uma canção da banda inglesa The Beatles, escrita por Paul McCartney e incluída no álbum Let It Be, de 1970. A canção foi gravada em janeiro de 1969 com um arranjo musical escasso. Ao preparar as fitas dessas gravações para o lançamento em abril de 1970, o produtor Phil Spector acrescentou-lhe outras partes, corais e orquestrais. Essas modificações enfureceram McCartney de tal forma que, quando apresentou o processo no Tribunal Superior Inglês para a dissolução dos Beatles, citou este episódio como uma das seis razões que justificavam a pretendida separação. Novas versões da canção, com instrumentação mais simples, foram posteriormente lançadas. Paul McCartney escreveu a canção em 1968, na sua propriedade High Park Farm, perto de Campbelltown, na Escócia, inspirada na crescente tensão entre os membros do grupo. O autor Howard Soons, com base noutros comentários de McCartney, escreve que a letra pode ser vista como o expressar de uma certa angústia na direção da sua vida pessoal, bem como um olhar nostálgico sobre a história dos Beatles. O título The Long and Winding Road foi inspirado numa das primeiras visitas de McCartney à Quinta, que tinha comprado em 1966. A frase foi inspirada numa visão de lagos e montanhas distantes por uma estrada que se estende até às colinas nos arredores das Terras Altas. Já em Londres, McCartney gravou uma versão da canção que mais tarde ofereceu a Tom Jones, com a condição de este a lançar como o próximo single. Mas Tom Jones foi forçado a recusá-la, uma vez que a sua editora estava prestes a lançar um single com a canção Without Love. Numa entrevista, em 1994, McCartney referiu que The Long and Winding Road é uma canção bastante triste e revelou também o seu gosto por escrever canções tristes. Lançada como single em maio de 1970, um mês após a separação dos Beatles, a canção tornou-se o 20º e último sucesso do grupo a chegar ao número 1 na tabela de sucessos dos Estados Unidos.

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2: A alimentação antes do exercício físico pode influenciar a energia e o desempenho, embora deva ser ajustada ao tipo de treino e à tolerância individual. Em geral, refeições leves, com hidratos de carbono de fácil digestão e alguma proteína, tendem a ser melhor toleradas. Exemplos incluem fruta com iogurte, pão com ovo ou aveia com bebida vegetal. O objetivo não é comer muito, mas fornecer energia suficiente sem causar desconforto gastrointestinal. Também é importante o timing. Algumas pessoas preferem comer uma a duas horas antes do exercício, enquanto outras toleram apenas pequenos snacks mais próximos do treino. Em geral, a chave está na adaptação individual e na experiência prática.
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1: Já ouviu falar na calçada ecológica? Aqui o cimento não entra, já que ela é pavimentada com relva, com espaço para flores e até uma árvore. A vantagem é que deixa o visual da rua mais agradável, ajuda a absorver as águas das chuvas e contribui para melhorar a qualidade de vida.
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1: Saiba que o paracetamol é o responsável pelo maior número de intoxicações medicamentosas nos animais de companhia. O diretor clínico de um reconhecido hospital veterinário destacou numa entrevista que os nossos animais de companhia não toleram bem o paracetamol, sendo que a situação mais gravosa acontece nos gatos, pois, por não conseguirem metabolizar, este vai acabar por impedir que o seu sangue efetue uma oxigenação correta, podendo mesmo levar à morte. Nos cães, apesar de não ser tão letal, pode provocar severas insuficiências hepáticas. Em caso algum, administre paracetamol nos seus animais de companhia. Lembre-se que qualquer medicamento que o seu animal precise deverá sempre ser efetuado após aconselhamento médico-veterinário. 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
2: Não se atrase, são 22:49.

As ondas de calor que têm atingido o sul da Europa serão responsáveis pela enormidade dos fogos que assolaram nestas últimas semanas vários países que pareciam imunes a incêndios de tal magnitude. França, Espanha, Grécia e Turquia sofreram por estes dias tragédias que nós, em Portugal, já nos vamos ciclicamente habituando. Países dos mais desenvolvidos viram-se assim, de um dia para o outro, frágeis, sem capacidade para fazer frente à onda de incêndios que os atingiu. No caso de França, foi toda a região de Bordeaux até à nossa geminada Biscarrosse a sofrer os danos das chamas que consumiram floresta, vinhas e pequenas aldeias. Por cá, voltámos a ter incêndios florestais com os habituais espetáculos televisivos em direto. Numa das emissões, que habitualmente se prolongam por horas, pudemos ver a atuação de um grupo de bombeiros, certamente cumprindo ordens superiores, junto da sua viatura e a olhar o início de um fogo. O terreno, plano, era mais um relvado seco. O pinhal ficava umas dezenas de metros adiante. Para um leigo como nós, seria fácil apagar as chamas que ali começavam a despontar. Mas os especialistas lá terão as suas razões para só darem combate ao pequeno incêndio quando este já tomava conta da floresta que, pouco tempo depois, se estendia pela encosta abaixo. A repórter de serviço, entretanto, fazia o seu direto de um outro ponto, registando a opinião de populares, que, como costume, não poupa as autoridades e os bombeiros, queixando-se da falta de bombeiros junto do que é seu. Nisto de diretos há sempre inconvenientes, como a daquele imigrante que desabafava quando o fogo começava em Valpaços. Vindo do Canadá para passar uns dias de férias, chego aqui e vejo que a minha casa está em perigo. Se ocorressem logo no início, seria fácil apagar o fogo. Agora, olhe o que por aí vai. Não sendo perito na matéria, registro que a Comissão Técnica Independente refere um relatório agora entregue sobre os fogos de 2025, dizendo, e passo a citar, ficámos muito aquém das expectativas associadas à criação do sistema de gestão integrada de fogos rurais, lançando um grave alerta sobre a capacidade do país para enfrentar futuras épocas de incêndios extremos. E acrescento, e passo a citar, apesar das reformas aprovadas em 2017, a introdução do sistema consagrou na lei uma mudança formal de paradigma que não se concretizou no terreno, nunca foi implantado. E mais, diz o relatório. Sem alterações estruturais que permitam levar à prática os três princípios basilares do sistema, não se prevêem melhorias relevantes para mitigar o problema de incêndios rurais em Portugal, pelo que diz ser necessário concretizar os princípios da integração entre a prevenção e o combate, profissionalização dos agentes e especialização da intervenção, o que não acontece em Portugal, que continua provavelmente exposto a novas épocas de incêndios catastróficos, semelhantes aos de 2003, 2005, 2017 e 2025, com os meios absorvidos sobretudo para estabilizar a proteção das povoações e menos recursos para os perímetros florestais, tendo como resultado que setores aparentemente controlados sofrem reativações que acabam por gerar novas frentes de expansão. Fim de citação. No que respeita ao combate dos fogos, parece confirmar-se a existência de um déficit de especialização, apoio técnico à decisão insuficiente, exaustão dos operacionais, fragilidades no planeamento e a ausência dos objetivos operacionais mensuráveis. A afirmação não é minha, vem no relatório da Comissão Técnica Independente. E o espetáculo dos fogos nas televisões, com longos diretos que de informação pouco têm, parece confirmar um tal déficit, malgrado o esforço, por vezes inglório, dos nossos bombeiros, sempre prontos, mas nem sempre bem coordenados.

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1: Município de Pombal vai financiar a reabilitação da sede da Filarmónica Artística Pombalense. Saiba mais pormenores já a seguir.
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1: O município de Pombal vai lançar um concurso público para a execução da empreitada de reabilitação da sede da Filarmónica Artística Pombalense, uma intervenção destinada a melhorar as condições de utilização, segurança e conservação daquele equipamento cultural que desempenha um papel relevante na dinamização artística e associativa do concelho. Segundo uma nota do município, a obra tem como principal objetivo a melhoria das condições de utilização, segurança, durabilidade e eficiência funcional do edifício existente. Com um prazo de execução previsto de 180 dias após a consignação da obra, o investimento permitirá criar melhores condições para o desenvolvimento das atividades musicais, culturais e formativas promovidas pela Filarmónica Artística Pombalense, com o município a reafirmar o compromisso com a preservação das instituições culturais do concelho, que têm um papel fundamental na formação, inclusão e participação da comunidade. Na mesma reunião de Câmara, onde foi decidido a abertura deste concurso, a Câmara Municipal de Pombal deliberou ainda a operação de requalificação e reestruturação do Centro Histórico da cidade, num projeto previsto de 750 mil euros. A requalificação do Centro Histórico pretende preservar esta zona da cidade pela sua relevância patrimonial e histórica, assim como melhorar a qualidade de vida da população e dos moradores. Foi ainda deliberada a abertura de um concurso público para a empreitada de construção e reparação de vias nas localidades de Casalinho da Foz, Águas Belas, Boiças, Estevães e Rosados, na freguesia da Mata Mourisca, numa intervenção destinada a melhorar as condições de circulação, segurança rodoviária e acessibilidade nestes aglomerados populacionais. Esta obra vem no seguimento dos trabalhos recentes executados no saneamento básico, na freguesia de Mata Mourisca, que envolveram intervenções significativas e foram imprescindíveis para a modernização dos serviços de saneamento básico à população local. O investimento na rede viária tem um valor previsto de cerca de 700 mil euros. Após uma luta de alguns anos, os Forcados Amadores de Abiúlo puderam, enfim, estrear-se em casa. Foi na Corrida de Touros do passado domingo, inserida nas festas do Bodo de Abiúlo, que os forcados locais fizeram a sua estreia perante uma praça de touros completamente lotada. Uma estreia auspiciosa, com quatro pegas efetuadas à primeira. O responsável do grupo, o cabo Helder Parker, era por isso um homem satisfeito.
2: Não é fácil explicar o que a gente sente. Isto, acima de tudo, foi uma grande luta. Tínhamos, é claro, muita gente para nos apoiar, mas havia também muita gente que gostasse que não corresse bem. Epá, e acabar a corrida assim como nós acabamos, isto é uma coisa inexplicável. Foi espetacular. Não é fácil hoje em dia num grupo fazerem-se quatro pegas à primeira, e o grupo

0: pronto, quando a gente entrou já havia muitos cartazes fechados e agora continuam, né? As pessoas também estiveram aqui na expectativa de ver como é que corria hoje. Ah, e se Deus quiser para o ano, e se bem calhar ainda este ano, vamos ter ainda umas corridinhas para levar o povo da Biul também a outros lados.
1: A primeira pega dos forcados amadores de Biul foi concretizada por Hélder Serra, um jovem de 19 anos, natural de Ancião, que agradeceu aos seus colegas por esta oportunidade.
2: Eu acho que é uma sensação memorável para mim, com 19 anos, e o meu primeiro touro, e com esta malta incrível. Temos aqui ao nosso lado grandes professores neste grupo. Um obrigado ao nosso cabo Hélder Parker e a todo o resto do grupo. E só tenho a agradecer a todos os participantes e os apoiantes deste grupo, após a treino, após treino e tudo. Acompanham tudo e dão-se que fosse o melhor e nunca deixam nenhum forcado para trás.
1: A Associação Nacional de Freguesias, ANAFRE, congratulou-se pela abertura das candidaturas a apoios do Fundo de Emergência Municipal para que as freguesias atingidas pelas tempestades possam reparar, reconstruir e repor infraestruturas e equipamentos públicos. As candidaturas destinam-se ao apoio à reparação, reconstrução e reposição de infraestruturas e equipamentos públicos afetados pelos fenómenos meteorológicos excepcionais e graves ocorridos nos territórios em situação de calamidade declarada. Numa nota, a ANAFRE considerou que a decisão representa um passo relevante para as freguesias localizadas nos territórios abrangidos, que passam a poder apresentar candidaturas desde que demonstrem ter sofrido danos ou prejuízos diretamente decorrentes desses fenómenos meteorológicos. Para a ANAFRE, esta abertura constitui uma resposta importante às necessidades sentidas no terreno e reconhece o papel das freguesias na reposição da normalidade, na proteção das populações e na recuperação de equipamentos e infraestruturas essenciais à vida das comunidades. As candidaturas decorrem desde 1 de agosto e até 30 de novembro e devem ser apresentadas junto à Comissão de Coordenação e Desenvolvimento Regional, territorialmente competente. A comparticipação da Administração Central pode ir até 60% dos custos totais elegíveis. Entre as despesas abrangidas, encontram-se obras de reparação, reconstrução e reposição de infraestruturas e equipamentos afetados, trabalhos de remoção de escombros, intervenções de segurança, outras despesas indispensáveis à recuperação e manutenção das infraestruturas e equipamentos públicos danificados e as despesas realizadas ao abrigo de adiantamentos já concedidos anteriormente, desde que cumpram as condições definidas. E assim termina este serviço noticioso. Fique bem e continue na nossa companhia.
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5: Apresento-vos um estudante de medicina.
6: Carlos Baião!
7: Olá, estão agora abertas as portas da nossa sala de cinema para lhe falar de três estreias que acontecem esta semana nos cinemas nacionais. Curiosamente, duas delas têm nomes de canções e o primeiro filme que vos falo é exatamente um desses casos. Chama-se Playback e é o biopic de Carlos Baião.
8: Fazem medicina, que é uma profissão sagrada.
9: Quero fazer arte.
10: Mandas tudo à merda e fazes só o que te apetecer. És senhor do teu tempo, desfruta do passeio.
7: Carlos Paião só viveu 30 anos, mas deixou para trás inúmeras canções por ele escritas, uma mão cheia delas, como Cinderela ou Playback, que ganhou o Festival da Canção em 1982, ainda hoje são recordadas, tendo ainda escrito êxitos como a Canção do Beijinho, interpretada por Herman José, ou Senhora Extraterrestre para Amália Rodrigues. Neste filme, com estreia marcada para quinta-feira, vamos conhecer melhor a sua vida.

0: é a melhor tradução de amor romântico que há alguma vez ouvi na história da música portuguesa.
1: Após ter contado histórias de Salgueiro Maia, Mário Soares ou Álvaro Cunhal, o prolífico Sérgio Graciano faz agora um biopic de Carlos Paião, estudou medicina antes de se virar totalmente para a música. Rafael Ferreira faz do compositor e intérprete, que além do filme também deu concertos no Nós Alive, com uma banda coordenada por The Legendary Tiger Man, aqui responsável pela banda sonora. Juntam-se a Rafael Ferreira no elenco, Anabela Moreira, Albano Jerónimo, Beatriz Brás e Laura Dutra.
2: Tiro a dançar o playback.
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4: Elliot!
5: Erica would like to see you in her office.
4: Me?
1: E passamos em seguida para outro filme com nome de canção, mas que neste caso sem ligação ao seu criador. Vou-lhe falar da comédia erótica I Want Your Sex, outra das estreias da semana.
6: Do you have a girlfriend?
7: I do have a girlfriend.
6: You want a son? You wouldn't get weird then.
7: Weird.
6: If we fucked.
1: Um dos grandes nomes do New Queer Cinema e da cena independente americana dos anos 1990, o sempre transgressor Greg Araki, assina este misto entre thriller erótico e comédia que gira à volta de uma artista contemporânea, Erica Tracy, e do seu novo assistente de estúdio, Elliot. O filme arranca com ela morta e segue a investigação do caso, mostrando também o que os levou até aí, incluindo uma relação sadomasoquista. Nos papéis principais encontramos Olivia Wilde e Cooper Hoffman, filho de Philip Seymour Hoffman, que são coadjuvados por Mason Gooding, Chase Sue Wonders, Johnny Knoxville, Margaret Cho ou Charlie XCX.
8: Why are you doing this?
9: Because you like it, baby.
8: Erica, stop.
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1: E para terminar, trago-lhe mais um filme de animação. Este é especial para os mais novos e, inevitavelmente, para os pais, e chama-se Patrulha Pata, o filme dos dinossauros.
10: If we're going into that jungle, we need to suit up for the job. Whatever this island throws at us, yeah!
1: A Patrulha Pata, um grupo de cães de salvamento sobre o qual versa a série animada homónima canadiana, no ar desde 2013, ganha agora o seu terceiro filme. Depois de uma tempestade, os cães vão parar a uma ilha com dinossauros e conhecem por lá um cachorro que está ali abandonado. Pelo meio, um vulcão volta a ser ativado e os cães têm de salvar o dia.
11: Sweet home. Whoa. It doesn't have a big screen TV or Wi-Fi.
12: Ah, that's just my iCloud. He's always watching.
1: Este é um filme de animação realizado por Carl Brunker, que já tinha sido responsável pelos dois capítulos anteriores da saga. Makina Grace, Terry Crews e Fortune Feimster dão voz aos cães.
13: You're going to destroy the island. We need all the help we can get.
14: Os novos filmes estreiam semanalmente aqui.
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16: Uma das mudanças pelas quais os consumidores passaram com o avanço da tecnologia é o facto de que tendemos a ser mais exigentes e menos fiéis às empresas ou profissionais. Isso quer dizer que, uma vez que as expectativas não sejam atendidas, trocar não é um problema. Dentro deste contexto, direcionar ofertas exclusivas pode ser uma boa tática de marketing. As pessoas estão mais atentas às verdadeiras oportunidades de negócio e não adianta simplesmente apostar numa guerra de preços com os concorrentes.
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1: Győr é uma cidade situada no noroeste da Hungria, localizada estrategicamente entre Budapeste, Viena e Bratislava. É conhecida pelo seu centro histórico bem preservado e pela importância económica e industrial na região. A cidade desenvolve-se na confluência de vários rios, o que contribui para a sua configuração urbana e paisagem característica. O centro histórico destaca-se por ruas organizadas, praças elegantes e edifícios barrocos bem conservados, criando um ambiente harmonioso e equilibrado. Győr é também uma cidade dinâmica, com forte atividade comercial e ligação a várias redes de transporte internacionais. Esta combinação entre património histórico e localização estratégica faz dela um dos centros urbanos mais importantes do oeste da Hungria.
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0: 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E para nós, aqui na 97 FM, é sempre um prazer renovado saber que podemos contar consigo todos os dias aí desse lado. Obrigado por essa fidelidade. Tenha um dia fantástico na nossa companhia.

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2: Começa agora mais um Pombal em agenda com mais algumas sugestões para que aproveite bem o fim de semana e não só no concelho de Pombal. E hoje destacando algumas festas, contos e cinema. Começo com a iniciativa Contos ao Luar, que acontece todas as sextas-feiras do mês de agosto no Largo da Biblioteca, com entrada livre. Assim, esta sexta-feira, às 21h30, poderá ouvir os contos de Paula Cussati. Outra iniciativa no Largo da Biblioteca são as sessões de cinema ao ar livre, promovidas pelo Haha Art Film Festival, o Festival de Cinema de Comédia organizado pelo Cine Clube de Pombal. Estas sessões acontecem todas as quintas-feiras, arrancando esta semana com o Processo do Cão e prosseguindo na quinta-feira, dia 13, com o filme O Velho e a Espada, que contará com a presença do realizador Fábio Powers. As sessões têm início às 22 horas. Este fim de semana realizam-se também as Tasquinhas Made in Santiago de Litém, uma iniciativa que decorre sexta, sábado e domingo, sendo que, na sexta-feira, contará com um concerto com a fanfarra Drama e Beiço às 21h30, a atuação da banda Mercúrio às 22h30 e ainda do DJ Carla às 24h. No sábado, as Tasquinhas abrem ao meio-dia e durante a tarde haverá os Jogos do Elder e ainda a animação de rua pelo grupo de música popular Os Amigos da Gaita, a partir das 16 horas. À noite, realiza-se um concerto com a banda Ayom, incluída no festival Sete Sóis, Sete Luas, às 22 horas, e às 23, o concerto é com as Vozes de Santiago. Depois, a animação fica novamente a cargo do DJ Carlo. Já no domingo, as Tasquinhas voltam a abrir às 12 horas e durante a tarde há de novo Jogos do Elder e animação de rua, desta vez com os acordeonistas Raízes de Litém. Às 22 atua a banda Spice Boys e às 24 os DJs Bagunçada. Realce que o recinto contará com 3 Tasquinhas exploradas pelo Dinoclube Garecos e Arunca, que servirão pratos típicos como tortulho, carneiro, sopa do verde ou atachadinha. Haverá ainda 20 casinhas de artesanato, atividades económicas e produtos locais. Em termos de festas, destaco as festas de Santo Elias em Carnide, que arrancam já esta quinta-feira. Do programa destaca-se na sexta o baile com o grupo Só Ritmo, às 21 horas, o espetáculo com o grupo NASA, às 23 e também a atuação de Kid Louco e Los Mistérios a partir da 1 da manhã. Depois, às 3 da manhã, ainda há tempo para o DJ Alex Fernandes. No sábado, o recinto abre às 16 horas com um passeio de motas pela freguesia, às 18 realiza-se uma missa e às 21 começa o baile com o duo Ângelo Miguel e Anabela. Às 23 atua Maninho, à 1 da manhã os DJs Bagunçada e às 3 o DJ 50. No domingo, ao meio-dia, é a recolha dos andores e a recepção pelos bombos de Carnide e às 15, há missa solene seguida de procissão, entrega da bandeira e venda dos andores. Às 16h30 pode ver a atuação do grupo de concertinas de Carnide e às 17h30 realiza-se o Festival de Folclore 2026 numa parceria com o Rancho Folclórico Alegrias do Campo de Carnide. À noite, há baile com Ricardo Silva, às 21h, espetáculo com a banda Iris, às 22h30 e espetáculo com Pop Corners, à 00h30. Depois, a animação fica a cargo do MC Diego e DJ LPK. Finalmente, na segunda-feira, o baile é com Graciano Ricardo, às 21h, sendo que às 22h30 atua Toy e a sua banda. A festa encerra com os DJs Nuca e DJ Vito. Também em festa no fim de semana vai estar Pousadas Vedras, com as festas em honra de Santo António e do Espírito Santo. Sexta-feira, às 22h, atua o DJ Shorkim e no sábado os festejos arrancam às 9 da manhã com uma arruada pelo grupo de gaiteiros Os Canários. Durante a tarde haverá quermesse, uma exposição de motorizadas, jogos tradicionais e uma garraiada. A partir das 20 há um convívio com sardinhas, febras, caldo verde e vinho, antes do baile com Graciano Ricardo. Já no domingo, A Filarmónica Artística Pombalense chega às 10 da manhã, cedendo a missa solene e a procissão, marcadas para as 11. À tarde haverá venda de bolos tradicionais e atuações da Escola Infantil, do Rancho Típico de Alvores, do Grupo de Politeiros de Vila Nova de Anços e do Grupo de Danças e Cantares de Pousadas Vedras. A festa termina com um baile animado por Big Jovem a partir das 21 horas. E eram estas as sugestões que tinha para si. Espero que aproveite algumas delas e se tiver algum evento que queira destacar na sua terra, pode-nos fazer chegar a informação através da nossa página de Facebook ou por e-mail para geral@pombal97.com. Viva as festas e o verão no seu concelho.
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3: Os adolescentes que dizem competir com os telemóveis dos pais pela sua atenção têm a maior probabilidade de desenvolver um apego inseguro em relação aos progenitores, indica um estudo divulgado na revista Frontiers in Psychology. Os resultados deste estudo, citado pela agência noticiosa espanhola EFE, mostram que as distrações digitais dos pais deterioram a qualidade da relação com os filhos e a estabilidade emocional dos menores. Face ao número crescente de relatos de adolescentes com dificuldades em lidar com o uso do telemóvel pelos pais, cientistas que trabalham sobre a saúde mental digital decidiram investigar, tendo desenvolvido uma escala de interferência da ligação a dispositivos. Esta ferramenta foi criada para medir a perspectiva dos adolescentes sobre o comportamento dos seus cuidadores principais em relação à utilização de dispositivos tecnológicos. Uma amostra de 600 adolescentes entre os 12 e os 17 anos, representativa da população dos Estados Unidos da América, foi inquirida sobre a sua vinculação aos pais e como viam o uso do telemóvel pelos mesmos na sua presença. Os cientistas concluíram que quanto maior é a pontuação na escala de interferência da ligação a dispositivos, maiores são os níveis de apego inseguro, tanto ansioso como evitativo, revelados pelos adolescentes. À medida que crescem e se tornam adultas, as crianças com um estilo de vinculação inseguro podem tornar-se ansiosas e agarrar-se aos outros em busca de segurança, no primeiro caso, ou evitar relacionamentos para minimizar o risco de sofrimento emocional, no segundo, observam os autores. O apego inseguro da adolescência está associado a uma saúde mental mais precária na vida adulta e à dificuldade em manter relações saudáveis, enquanto o apego seguro está ligado a relações mais satisfatórias e a um maior bem-estar, refere a EFE.
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0: sentido das palavras, um olhar mais positivo sobre a vida. É importante termos muito cuidado com a maneira como comunicamos com os outros. Por vezes, mesmo de uma forma inconsciente, falamos num tom de voz desdenhoso, dizendo muitas piadas e ironias, e por conta dessa forma errada de comunicar, estamos a criar muitos conflitos no mundo emocional de quem nos escuta. É importante que estejamos sempre muito atentos à forma como comunicamos, mesmo sabendo que os outros nem sempre comungam da nossa opinião. Temos que ser mais assertivos, temos que nos transformar em pessoas geradoras de consensos e não de conflitos. Pense nisto e seja feliz.
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1: O dia 6 de agosto é considerado o dia de Hiroshima. Os bombardeamentos de Hiroshima e Nagasaki foram ataques nucleares ocorridos no final da Segunda Guerra Mundial contra o Império do Japão. As estimativas apontam para um número de mortos a variar entre 140 mil em Hiroshima e 80 mil em Nagasaki. As explosões nucleares, a destruição das duas cidades e as centenas de milhares de mortos em poucos segundos levaram o Império do Japão à rendição incondicional com a assinatura oficial do armistício e o fim da Segunda Guerra Mundial. A 6 de agosto de 1966 é inaugurada em Portugal a Ponte Salazar, hoje denominada Ponte 25 de Abril. A Ponte 25 de Abril é uma ponte pêncil rodoferroviária que liga a cidade de Lisboa à cidade de Almada. A primeira ideia sobre a construção de uma ponte que ligasse a cidade de Lisboa à Almada remonta do ano de 1876, mas foi a 5 de novembro de 1962 que se iniciaram os trabalhos de construção. Menos de 4 anos após o início destes, a ponte sobre o Tejo foi inaugurada e o seu custo rondou os 11 milhões de euros.
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